0: 37 bilhões de reais no estado de São Paulo. Do total, 17 bilhões serão destinados ao setor de refino e só na Replan serão 6 bilhões de reais em novos projetos. Com isso, a refinaria será capaz de processar 460 mil barris de petróleo por dia, 5% a mais do que a capacidade atual. Segundo a presidente da Petrobras, Magda Chambian, os investimentos estão alinhados com a meta de buscar a autossuficiência na produção de diesel.
1: A Petrobras é responsável pelo abastecimento de 75% do diesel do território nacional. Temos projetos para chegar a 85%. E no âmbito dessa discussão de segurança energética do nosso país, nós nos perguntamos por que não 100%. E aí nos comprometemos com o presidente Lula a sermos autossuficientes em diesel até 2030 neste país.
0: O plano da estatal vai além do refino. Outros 9 bilhões de reais serão destinados à exploração e produção de petróleo, com foco no pré-sal da Bacia de Santos. Também estão previstos investimentos em gás natural, energia renovável e na expansão da infraestrutura logística do Porto de Santos. Projetos que aumentam a soberania e diminuem a dependência do país de crises externas, como reforçou o presidente Lula.
2: Fortalecer a Petrobras é uma coisa muito importante. É fazer a Petrobras voltar a ser motivo de orgulho. Sabe o que é motivo de orgulho? É a gente fazer tudo o que for necessário para que esse país seja soberano na prospecção e no refino de biocombustível e de combustível, de gasolina, de óleo diesel, de nafta, tudo que a gente puder produzir.
0: Com os investimentos, a Replan deve aumentar a produção de diesel S10, mais puro e menos poluente, e passará a produzir combustível sustentável de aviação, o SAF. Os investimentos anunciados para o estado de São Paulo devem gerar 38 mil empregos diretos e indiretos, segundo a Petrobras. De Paulínia, São Paulo, Pablo Mundim.
3: Considerado a maior infraestrutura científica do Brasil, o acelerador de partículas Sirius, instalado em Campinas, São Paulo, entrou numa nova fase.
4: Com a inauguração de mais 4 estações, o Sirius amplia a pesquisa e desenvolvimento de novas tecnologias estratégicas para o país.
3: Também foi lançada a pedra fundamental do polo, que vai desenvolver tecnologias para o Sistema Único de Saúde.
5: O Sirius, em Campinas, funciona como um gigantesco microscópio de alta precisão. O equipamento possui uma das mais avançadas fontes de luz síncrotron do mundo e consegue analisar diferentes materiais em escala atômica. As primeiras linhas de pesquisa começaram a operar em 2019. Hoje foram inauguradas mais 4 estações. As novas linhas ampliam a capacidade de pesquisa do Sirius em áreas estratégicas, como desenvolvimento de novos medicamentos, avanços em telecomunicações, análise química de materiais complexos, como terras raras e minerais críticos, e desenvolvimento de supercondutores. As 4 linhas receberam investimento total de 230 milhões de reais, sendo 30 milhões do novo PAC. Com a inauguração, o Sirius chega a um total de 15 linhas em funcionamento. A ministra da Ciência, Tecnologia e Inovação, Luciana Santos, disse que o investimento eleva a qualidade das pesquisas científicas no país.
6: Estamos construindo autonomia científica, capacidade nacional, um Brasil forte, independente e soberano, em prova de que o Brasil pode ocupar um lugar de liderança científica, tecnológica e industrial no mundo.
5: O presidente Lula também visitou o canteiro de obras do Orion, que será o primeiro laboratório de biossegurança máxima voltado ao estudo de patógenos de alta periculosidade. Durante o evento, também foi lançada a pedra fundamental do primeiro polo do Programa Nacional de Inovação Radical em Saúde, voltado ao desenvolvimento de tecnologias para o Sistema Único de Saúde. O ministro substituto da Saúde, Adriano Massuda, destacou a importância do polo para a saúde do país.
7: Estamos falando de infraestrutura integrada voltada para a produção de radiofármacos, diagnósticos avançados, terapias inovadoras, insumos farmacêuticos ativos, as que o Brasil e o mundo é tão dependente.
5: O presidente Lula ressaltou a importância dos investimentos em ciência e tecnologia.
2: Qualquer quantidade de milhões que nós colocarmos é muito pequeno diante da quantidade de milhões que isso aqui vai render para o futuro do país e para o futuro da sociedade brasileira.
5: O laboratório Sirius atende pesquisadores do Brasil e do exterior. Quase 90% dos componentes dos Sirius foram produzidos ou desenvolvidos no Brasil. Reportagem Dima Soldi.
4: Hoje, 18 de maio é Dia Nacional de Combate ao Abuso e à Exploração Sexual de Crianças.
3: O governo do Brasil vem fazendo um trabalho transversal com vários ministérios para enfrentar esse problema de maneira mais efetiva e segura para as crianças.
4: Esse trabalho envolve educação, levantamento de dados para a formulação de novas políticas públicas e, principalmente, estímulo à denúncia por parte da sociedade.
3: Hoje a gente conversa com a ministra dos Direitos Humanos e da Cidadania, Janine Mello, sobre cada uma dessas ações. Boa noite, ministra. Bem-vinda.
8: Boa noite, Luciano. Boa noite, Mariana. Obrigada, gente. Um prazer estar aqui com vocês.
3: Ministra, hoje foram feitas várias entregas relacionadas aos direitos da infância. Vamos começar, então, falando sobre as ações normativas para fortalecer o combate ao abuso sexual de crianças e adolescentes. Que atos foram feitos hoje nesse sentido e como eles ajudam nessa luta?
8: Luciano, hoje eu assinei uma portaria para a gente muito importante, que é a portaria que institui a Política Nacional de Enfrentamento e Combate ao Abuso Sexual contra Crianças e Adolescentes. Então, a gente, né, mais um avanço do ponto de vista normativo em relação a essa agenda. A gente garante aí o compromisso do governo do presidente Lula em organizar as ações do governo federal como um todo para que a gente consiga efetivamente melhorar tanto a etapa de prevenção quanto a etapa de encaminhamento dos casos e também de responsabilização dos assediadores e dos abusadores de crianças.
4: E hoje, né, ministra, foi lançada uma campanha de enfrentamento à violência sexual contra crianças e adolescentes. Eu vou até chamar, vamos ouvir um trechinho dela.
9: O silêncio não protege a criança. O silêncio protege quem comete a violência. Proteger a criança é agir. Acredite, escute, não julgue. Denuncie qualquer abuso. Disque 100, Disque Direitos Humanos.
4: Pois é, ela vem com essa ideia para reforçar essa ideia da importância da sociedade denunciar, não ser omissa e não ter esse olhar julgador sobre a criança, né?
8: É isso, Mariana. A gente precisa, assim, a prevenção, né, o enfrentamento à violência sexual contra crianças e adolescentes, ela tem três grandes etapas, vamos colocar assim. Então, tem uma parte que é de prevenção, então a gente precisa falar sobre isso. Então, o silêncio, ele não ajuda as crianças, ele não protege as crianças. O silêncio, ele só protege o abusador. Ele só protege aquele que violenta essas crianças e que abusa dessas crianças. Então, o que a gente precisa garantir é, efetivamente, canais de denúncia para, no momento em que o caso aconteça, a gente consiga encaminhar isso adequadamente, que a gente consiga que o Estado dê respostas, né, junto a diferentes autoridades competentes aí, dependendo do caso, para a gente conseguir garantir efetivamente, que também, aí uma terceira fase, é que a gente responsabilize e puna aquelas pessoas que estão envolvidas nesses crimes.
3: Outra ação transversal lançada hoje foi com o Ministério da Educação, né, com um caderno temático, o papel da escola no enfrentamento à violência contra meninas e mulheres. O que é esse material? Ele será entregue nas escolas, aos pais?
8: Então, esse material a gente tem, né, em parceria com o Ministério da Educação, assim como a gente tem também em parceria com outros ministérios, esse material é um material que vai servir de orientação para os profissionais de educação. Então, professores, todo mundo que está na sala de aula. A escola, para a gente, é um dos principais locos de ensino para, né, acho que para as crianças conseguirem se proteger e para a gente garantir que também a escola, como parte dessa rede de proteção social, seja um lugar em que os professores que estão junto com essas crianças diariamente consigam identificar eventuais sinais de que as pessoas estão passando por algum tipo de situação de violação ou de violência. Então, para a gente é muito importante que os professores e professoras estejam orientados adequadamente para conseguir identificar e encaminhar esses casos para onde a gente precisar, para as autoridades competentes, polícia, quando for o caso, conselhos tutelares.
4: Saber também como abordar,
8: exatamente,
4: né?
8: Exatamente.
4: E não compactuar com essa rede de silêncio.
8: Exatamente. Né? Esse material já está disponível nas redes do MEC e ele vai estar disponível para todos os professores e professoras do Brasil.
4: Agora, foi lançada também, né, ainda falando em educação, foi lançada a matriz Educação que Protege, que é uma parceria com a Unicef, e também um guia para os municípios lidarem aí com a proteção das crianças em festas populares, eventos públicos. Que tipo de orientações esses documentos trazem?
8: Então, acho que a gente tem uma parceria já histórica com o Unicef de muitos anos, então tem esse é mais, né, esses são dois materiais que são exemplos dessa parceria aí muito frutífera que a gente tem com eles. A nossa preocupação foi garantir isso para municípios e para instituições que organizam grandes eventos, saberem como se a gente tivesse um passo a passo do que fazer para a gente ter cuidado com essas crianças, porque a gente sabe que nesses momentos é muito comum que aconteça situações, que a criança às vezes fica desacompanhada, as pessoas às vezes não estão totalmente atentas ao que está acontecendo, e a gente precisa garantir que tenha, inclusive no âmbito desses eventos, estruturas de atendimento para evitar que esses casos fiquem sem encaminhamento naquele momento imediato em que acontecem.
3: Ministro, outra parceria importante, ou outras parcerias importantes, são com a Polícia Rodoviária Federal e os conselhos tutelares, né? A ideia é contar com essas instituições nas localidades de difícil acesso, não é isso?
8: É isso. Com a Polícia Rodoviária Federal, a gente tem a polícia já tem uma metodologia que chama MAPIAR, que é implementada para exatamente identificar e fiscalizar pontos que a gente tem nas rodovias rodovias federais, em que a gente sabe que tem uma incidência grande de violação contra crianças. Então, na verdade, hoje a Polícia Federal está, a Polícia Rodoviária Federal está atualizando essa metodologia para a gente conseguir qualificar e aprimorar esse atendimento, para a gente ter tempestividade e agilidade na identificação desses casos e no encaminhamento policial em relação a isso. Então, essa é uma parceria para a gente super importante com a Polícia Rodoviária Federal, que está em andamento já há um tempo, mas a gente agora atualiza para aprimorar. A outra que a gente tem com os conselhos federais, na verdade, é uma atuação, né, no âmbito do nosso ministério, em várias dimensões, vamos colocar assim, e a gente tem principalmente uma preocupação em fortalecer e garantir que os conselhos federais consigam executar suas atribuições na proteção, no direito, na defesa dos direitos das crianças e dos adolescentes. Então, a gente tem programas de equipagem, fortalecimento via capacitação desses conselheiros e dessas conselheiras. Então, tem uma série de medidas que a gente faz junto aos conselhos para garantir que eles possam aí nos apoiar na implementação das políticas de defesa de criança e adolescente.
10: Eu acho que até é importante a gente ressaltar esse trabalho que a Polícia Rodoviária Federal faz, porque há lugares onde basicamente é a PRF ali que Exatamente. Tem mais condição de atuar, né? Porque é mais difícil de chegar, mais difícil de manter, às vezes, alguém do Estado por lá, né?
8: Exatamente.
10: Ministra, a gente não pode deixar de falar aqui das novas formas de violência sexual, principalmente no ambiente digital, né? A senhora pode falar um pouco pra gente sobre o ECA digital e como é que tem sido o enfrentamento da violência nesse ambiente virtual?
8: Claro, então, o ECA, bom, foi um avanço histórico, importantíssimo, que o Brasil deu no último, né, agora no último, a gente aprovou, sancionou a lei no ano passado, esse ano a gente conseguiu publicar o decreto que regulamenta e que indica, inclusive, para o setor de tecnologia das plataformas, como é que o ECA digital vai ser efetivamente implementado. A gente precisa, acho que, caminhar em duas direções. Uma é garantir que, efetivamente, o ECA digital seja implementado, se torne uma realidade na vida das famílias. Havia uma preocupação muito grande de todas as famílias brasileiras com a forma com que o acesso à internet tem se dado de maneira cada vez mais precoce e cada vez menos supervisionada. Então, para a gente é importante garantir que haja uma parceria entre famílias, Estado e iniciativa privada para a gente criar e permitir que o ambiente digital seja um ambiente protegido para as crianças, um ambiente seguro para que elas naveguem. O acesso à internet, à tecnologia é uma realidade. A gente não tem como lutar contra isso, mas a gente precisa garantir que esse espaço seja um espaço mais seguro para crianças e adolescentes. Então, o ECA acho que trouxe exatamente essa perspectiva. E para a gente é muito importante afirmar e acho que reiterar que o Brasil, ele define, ao estabelecermos o ECA digital, o que o Brasil diz é: eu estou definindo um limite enquanto país para o que a gente permite em relação à operação ou regras de negócio, ou modelos de negócio que a gente não quer que sejam baseados na vulnerabilidade da infância. O Brasil diz isso de maneira muito explícita e evidente, inclusive servindo de exemplo e de referência aí para outros países.
3: Nesse contexto, né, ministra, temos também o guia sobre dispositivos digitais, né, o uso por crianças e adolescentes. Que tipo de orientações estão nesse guia? E ele tem tido, a população tem demonstrado interesse nesse guia?
8: Muito, Luciano. Esse guia ele foi um guia que nem antecedeu ali a parte da regulamentação do ECA digital e ele, na verdade, serviu para isso. Vários pais, várias mães e pessoas que, né, responsáveis pelas crianças não sabem exatamente como mexer em determinados tipos de aplicativos ou de rede social. Então, o guia, ele, inclusive, ajuda a fazer a supervisão parental. Então, tem várias famílias que acessaram, né, e que nos retornaram e nos deram um feedback em relação a isso, de que foi importante para orientar essas pessoas de como, quais são os instrumentos e quais são os mecanismos que a gente pode contar para garantir que as crianças tenham acesso mais seguro a esses aplicativos e a essas plataformas de maneira geral. E aí a gente também tem ali parte que vai dedicado para as outros equipamentos da rede de proteção de crianças e adolescentes, para os profissionais de saúde, para os profissionais de assistência social, profissionais de educação. Então ele é voltado para famílias, mas também para todos aqueles que de alguma forma interagem com o dia a dia cotidiano dessas crianças, para que a gente tenha ali orientações meio coordenadas em relação a isso.
10: Onde é que a gente consegue acesso ao guia, ministra?
8: Ele tem uma plataforma específica, um site, ele está disponível para download, a gente tem também vários materiais impressos que foram distribuídos em diferentes locais. Mas ele está disponível hoje, inclusive no site do nosso próprio Ministério.
10: Então vamos lá, guia sobre o uso de dispositivos digitais por crianças e adolescentes, é assim que é possível buscar na internet e encontrar ele, então.
8: O apelido dele é Guia de Telas, pode botar
10: guia
8: no Google, Guia de Telas, que eu acho que vocês acham de maneira mais fácil também.
10: Tá ótimo. Nós conversamos com Janine Mello, ministra dos Direitos Humanos e da Cidadania. Ministra, muito obrigada pela sua entrevista à Voz do Brasil.
8: Obrigada, Mariana, obrigada, Luciano, boa noite, gente.
3: De crédito, cheque especial, financiamento estudantil, o Desenrola chegou para ajudar os brasileiros a se livrarem de vários tipos de dívidas.
10: E entre as novidades do programa está um simulador que calcula os prazos, descontos e o valor final da dívida a ser quitada.
3: Outra facilidade é ter atendimento presencial em uma agência dos Correios.
11: Luciana Abreu é fisioterapeuta e conta que na época da faculdade recorreu ao Fundo de Financiamento Estudantil, FIES, para custear as mensalidades. Já formada, ela acabou atrasando os pagamentos do financiamento e viu o débito virar uma bola de neve. Só em 2023, Luciana conseguiu renegociar a dívida graças ao programa Desenrola Brasil do governo federal.
12: Hoje eu já quitei a minha dívida, isso me proporcionou liberdade e autonomia financeira.
11: Para ajudar pessoas que desejam limpar o nome, o governo do Brasil lançou neste mês o programa Desenrola Brasil Famílias, ou Desenrola 2.0. Além das condições especiais, o programa trouxe ainda uma novidade. Nesta edição, os interessados podem realizar uma simulação com uma nova calculadora digital. Desenvolvida pelo Ministério da Fazenda, a calculadora mostra uma estimativa das condições de renegociação antes que a pessoa procure uma instituição financeira. Segundo o secretário de Reformas Econômicas do Ministério, Regis Dudena, outra função disponível é a possibilidade de calcular o uso do Fundo de Garantia do Tempo de Serviço, FGTS.
13: Automaticamente, esse simulador já faz uma projeção de qual vai ser o tamanho do desconto e como ele poderá vir a parcelar essa dívida, inclusive utilizando-se do saque do FGTS para abatimento dessa dívida. Então, é uma ferramenta para ajudar o cidadão a saber se a política pública está sendo aplicada corretamente para ele.
11: A calculadora pode ser acessada no endereço simuladordesenrola.fazenda.gov.br. Para quem prefere atendimento presencial ou não tem facilidade com as ferramentas digitais, também é possível renegociar as dívidas indo a uma das mais de 10 mil agências dos Correios espalhadas pelo país. Reportagem Gabriela Noronha.
10: E na hora de renegociar as dívidas, cuidado com golpes.
3: O Ministério da Fazenda alerta para um golpe que usa um site falso do novo Desenrola Brasil para enganar pessoas interessadas em renegociar dívidas.
14: A página imita canais oficiais e promete limpar o nome do usuário em até 5 dias. Segundo o Ministério, os golpistas pedem consulta de CPF para verificar uma suposta elegibilidade ao programa, coletam informações pessoais e cobram pagamentos via Pix sob a justificativa de taxas administrativas e processamento eletrônico. O site também usa um chat para levantar informações sobre o tipo de dívida, como a do cartão de crédito, por exemplo. A pasta reforça que não existe cobrança de taxa para participar do novo Desenrola Brasil. Vale lembrar que o site oficial do programa está disponível na página do Ministério da Fazenda, gov.br/fazenda. Dilson Santa Fé, para a Voz do Brasil.
10: Proteger a Amazônia e as fronteiras para fortalecer a soberania nacional.
3: É o que pretende o programa Território Seguro e Amazônia Soberana, lançado hoje em Manaus.
10: A iniciativa tem como foco 7 territórios prioritários, onde vivem 38 etnias indígenas.
15: A iniciativa faz parte do Plano Brasil contra o Crime Organizado e integra várias forças do governo federal para enfrentar a criminalidade. O ministro da Justiça e Segurança Pública, Wellington César Lima e Silva, destacou que as facções que agem na Amazônia Legal são diferentes dos grupos criminosos de São Paulo e Rio de Janeiro. Por isso, o programa deve atender a segurança regional e combater crimes divididos em 4 pilares.
16: O primeiro pilar é o lucro. Aqui, o ouro do garimpo ilegal, a madeira sem origem, a terra grilada, a cocaína que desce os rios. O segundo pilar é o controle a partir das prisões e dos territórios dominados, de onde lideranças articulam atividades criminosas. O terceiro pilar é o poder armado, alimentado pelo mercado ilegal de armas que cruza as fronteiras norte e oeste do país. E, finalmente, o quarto pilar é a violência letal contra ribeirinhos, contra lideranças indígenas, contra agentes públicos.
15: O programa tem como foco 7 territórios prioritários, onde vivem 38 etnias indígenas e tem investimento inicial de R$209 milhões. A ideia é combinar ações de repressão, prevenção e fortalecimento das economias locais, a fim de evitar que indígenas sejam cooptados pelo crime, como explica o ministro dos Povos Indígenas, Eloy Terena.
17: Nós detectamos aí dentro dos territórios, além dessas facções, elas vão assediando os indígenas. E muitos indígenas acabam sendo assediados por falta de oportunidade, por não ter outros meios de sobrevivência, sem ter também o apoio para realizar suas atividades próprias, né? Então, não tem perspectiva de vida. Então, é a partir dessa dimensão que o Estado precisa agir.
15: O programa Brasil contra o Crime Organizado foi lançado no dia 12 de maio para desarticular as estruturas econômicas, operacionais e territoriais que sustentam as organizações criminosas. Reportagem Luana Karen.
3: Mais de 19 milhões de famílias em todo o país começam a receber hoje a parcela do mês de maio do Bolsa Família.
4: O repasse foi unificado em 217 municípios brasileiros. As famílias que vivem em áreas em emergência ou calamidade pública reconhecidas pelo governo do Brasil.
3: E uma novidade, a partir de hoje as famílias beneficiárias podem contar com um aplicativo renovado.
4: Quem explica pra gente é o ministro do Desenvolvimento e Assistência Social, Família e Combate à Fome, Wellington Dias.
18: É uma ferramenta que permite a cada família beneficiária poder dar solução a problemas que tenha. Por exemplo, por que teve um bloqueio? Lá no aplicativo você vai conseguir saber e vai conseguir ali dar a solução.

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1: STF invalida lei do Espírito Santo que permite aos pais vetar filhos em aulas sobre gênero e sexualidade.
2: STJ recebe nova denúncia contra ex-governador do Acre em ação por fraude e desvio em obras públicas.
1: TSE realiza confirmação do teste público da urna.
2: Boa noite, eu sou Marcela Luiza.
1: E eu sou Walter Lima.
2: Supremo Tribunal Federal invalida a lei do Espírito Santo que permitia a pais vetar filhos em aulas sobre gênero e sexualidade.
1: Na mesma sessão virtual, o STF também declarou inconstitucional uma lei de Betim, em Minas Gerais, que proibia o uso da chamada linguagem neutra nas escolas. Marta Ferreira.
3: A norma capixaba foi questionada no Supremo pela Aliança Nacional LGBTI+, pela Associação Brasileira de Famílias Transafetivas e pela Associação Comunitária Cultural e de Apoio Social, Fórum Nacional de Travestis e Transsexuais Negras e Negros. Prevaleceu o voto da relatora ministra Carmen Lúcia. Para ela, o legislativo capixaba extrapolou sua competência constitucional ao tratar de diretrizes e bases da educação, matéria reservada à União. Na avaliação da ministra, a norma interferiu indevidamente no currículo pedagógico, cujas regras são disciplinadas pela Lei de Diretrizes e Bases da Educação Nacional. Na mesma sessão virtual, os ministros também declararam inconstitucional a Lei 7.015 de 2022 do município de Betim, em Minas Gerais, que proibia o uso da chamada linguagem neutra nas escolas. O relator da ação, o ministro Luiz Fux, afirmou que o tribunal tem jurisprudência consolidada, segundo a qual estados e municípios não podem proibir o uso da linguagem neutra em instituições públicas ou privadas de ensino, por se tratar de matéria vinculada às diretrizes educacionais, cuja competência é da União.
2: Corte Especial do STJ recebe nova denúncia contra o ex-governador do Acre, Gladson Camelin.
1: Agora, o político é acusado pelos crimes de peculato, desvio e fraude à licitação por supostas irregularidades na contratação de obras para rodovia estadual em Cruzeiro do Sul. Fátima Uchoa.
4: Com a decisão, o ex-governador se tornou réu em mais uma ação penal. A Corte Especial já o havia condenado a 25 anos e 9 meses de reclusão, a maior pena já aplicada pelo STJ em uma ação penal originária. Segundo o Ministério Público Federal, no início do primeiro mandato no governo do Acre, em 2020, o então governador Gladson Camelin teria articulado esquema para frustrar o caráter competitivo da licitação para obras de duplicação da AC-405, direcionando o contrato para a construtora Colorado, empresa ligada à família dele. A acusação também aponta o suposto superfaturamento no contrato. A relatora na Corte Especial é a ministra Nancy Andrighi.
2: Moradores da Ilha do Marajó, no Pará, buscam atendimento no mutirão da Justiça do Trabalho.
1: O mutirão é uma parceria com o Conselho Nacional de Justiça. Luma Soares.
5: Os atendimentos começaram cedo em Portel, na Ilha do Marajó. Centenas de pessoas enfrentaram filas na madrugada para garantir serviços como orientações trabalhistas, emissão de documentos, previdência e atendimento de saúde. Os atendimentos vão até sexta-feira, dia 22, das 8 da manhã às 6 da tarde.
2: O Tribunal Superior Eleitoral realizou a confirmação do teste público da urna.
1: Os investigadores validaram as correções e aprimoramentos nos sistemas eleitorais. Fábio Ruas.
6: O teste de confirmação foi realizado entre os dias 13 e 15 de maio. Os testes comprovaram mais uma vez a segurança do sistema eleitoral brasileiro. Ficou constatado que nenhum dos quatro achados do teste da urna, realizado no final do ano passado, fragilizou o sigilo e a integridade do voto, que são os pilares do processo eleitoral do país.
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2: Uma boa noite.
1: E até amanhã.
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0: Groba.
1: E eu sou Ricardo Nakaoka.
0: E estes são os destaques de hoje do Jornal do Senado, que começa agora.
1: 5 estados são premiados no Senado por avanço na alfabetização infantil.
0: Presidente do Banco Central participa de audiência com senadores para prestação de contas e esclarecimentos sobre o Banco Master.
1: Senado debate criação do Estatuto da Poupança para proteger famílias endividadas.
0: Boa noite.
1: Boa noite.
0: Aprender a ler e escrever na idade certa pode definir todo o futuro escolar de uma criança. E alguns estados brasileiros têm conseguido avançar nesse desafio.
1: Hoje, o Senado homenageou 5 governadores que se destacaram pelos resultados na alfabetização de crianças de até 8 anos, reconhecendo políticas públicas que melhoraram o desempenho dos alunos nos primeiros anos da educação básica. Os detalhes na reportagem de Rodrigo Rezende.
2: O reconhecimento é feito a partir de critérios técnicos que levam em conta 4 eixos de avaliação: resultados de alfabetização, equidade, formação de professores e regime de colaboração. O senador Cid Gomes, do PSB do Ceará, que propôs a iniciativa e presidiu a homenagem, afirmou que a premiação é um incentivo para que mais governantes invistam em educação.
3: Hoje, consolidamos a tradição que iniciamos em 2025. Confirmamos o compromisso desta casa com a educação, com a democracia e com a superação das desigualdades. Deixamos claro que os esforços dos governantes que lutam por uma educação de qualidade não passarão desapercebidos.
2: Juliano Manzep, representante do governador de Mato Grosso, Otaviano Pivetta, afirmou que o prêmio é resultado de um trabalho coletivo.
4: Esse prêmio não é apenas do governo. Nós dedicamos ele também a todos os gestores, professores, diretores de escolas, prefeitos municipais e toda a classe educadora.
2: Erivonaldo Alves, secretário de Educação da Paraíba, representante do governador Lucas Ribeiro, ressaltou que a alfabetização na idade certa abre diversas portas durante a vida.
5: Em nome de cada aluno paraibano de 6 a 7 anos de idade que descobre o mundo através da leitura, alfabetizar não é apenas um favor, é um direito que todas as crianças têm.
2: O governador do Piauí, Rafael Fonteles, saudou a parceria entre os entes federados na conquista de bons números de alfabetização no estado.
6: Sabemos que essa é uma política executada pelos municípios diretamente, mas pode e deve ser apoiada pelos estados e pelo governo federal.
2: O governador do Ceará, Eumano de Freitas, ressaltou a longevidade das políticas educacionais no estado.
7: É também motivo de orgulho fazer parte de um projeto educacional que se tornou referência nacional e que foi construído com visão de longo prazo, compromisso público e continuidade administrativa.
2: O Comitê Técnico da Comenda conta com representantes do Ministério da Educação, do INEP, do Unicef e de instituições ligadas à educação, caso da Fundação Roberto Marinho, Fundação Leman, Associação Bem Comum e o Instituto Natura.
0: O senador Marcelo Castro, do MDB do Piauí, cobrou uma decisão definitiva do Supremo Tribunal Federal sobre a divisão dos royalties do petróleo. Hoje, a maior parte desses recursos fica concentrada em 3 estados produtores: Rio de Janeiro, São Paulo e Espírito Santo.
1: Em 2012, o Congresso aprovou novas regras para ampliar a participação dos estados não produtores, mas a lei acabou suspensa pelo STF em 2013. Neste mês, o julgamento foi retomado, mas voltou a ser interrompido após pedido de vista do ministro Flávio
8: 86% ficam no Rio de Janeiro, 4,4% no Espírito Santo, 0,6% em São Paulo. Somando tudo, 94% dos royalties do petróleo do Brasil ficam em 3 estados, especialmente em um único estado do Brasil.
0: E outra decisão recente do Supremo Tribunal Federal teve impacto direto nas relações de trabalho e nos direitos das mulheres.
1: O STF considerou constitucional a lei aprovada pelo Senado em 2023, que prevê medidas para promover a igualdade salarial entre homens e mulheres nas empresas. A norma vinha sendo questionada por entidades empresariais e trabalhistas. A reportagem é de Raíssa Abreu.
9: A iniciativa do governo, aprovada pelo Senado em junho de 2023, obriga empresas a divulgarem periodicamente salários e critérios de remuneração de seus funcionários e a adotarem medidas para a correção de desigualdades entre salários de homens e mulheres na mesma função. O ministro Alexandre de Moraes considerou que a lei cumpre o objetivo de promover a transparência e enfrentar a desigualdade. Para a relatora da proposta no Senado, a senadora Tereza Leitão, do PT de Pernambuco, ainda há muito por fazer.
10: Eu acho que o primeiro ponto a ser feito é essa radiografia da situação, porque existe já a disparidade E quando você dá o corte racial, ela aumenta. Como também cortes regionais, cortes territoriais. Então, esse mapa, a gente precisa se valer dele para poder fazer as políticas de reparação, de superação dessa realidade.
9: Mulheres recebem, em média, 21% a menos que os homens. Quando o recorte é racial, a diferença salarial entre homens brancos e mulheres negras é de 53%.
0: Audiência com o presidente do Banco Central, renegociação de dívidas rurais e propostas para garantir a gratuidade do PIX movimentam a agenda das comissões do Senado nesta semana.
1: Projetos sobre protocolo antirracista e militarização de escolas também estão entre os destaques. Repórter Marcela Diniz.
11: Na terça, a Comissão de Assuntos Econômicos ouve o presidente do Banco Central, Gabriel Galípolo, entre outros assuntos, sobre a fraude do Banco Master e as providências do BC com relação ao BRB, Banco de Brasília. O colegiado também pode votar a utilização do Fundo Social do Pré-Sal para a renegociação de dívidas de produtores rurais. Para o presidente do colegiado, senador Renan Calheiros, do MDB de Alagoas, a crise é grave e demanda solução urgente.
12: Problemas climáticos, com problemas macroeconômicos, guerras, câmbio baixo, mercado reduzido, juros altíssimos, as suas garantias foram comidas pela remuneração desses juros absurdos.
11: Também na terça, a Comissão de Educação analisa o protocolo anti racismo, misoginia e demais preconceitos nas escolas. Na quarta, a Comissão de Constituição e Justiça poderá votar a PEC que amplia a autonomia do Banco Central e garante gratuidade do PIX. E na quinta, tem debate na Comissão de Educação sobre militarização de escolas públicas. O pedido de audiência cita agressões, punições desmedidas e outras violações em ambiente escolar.
0: Já no plenário, os senadores devem votar nesta semana o projeto de lei complementar que garante a manutenção de incentivos de tributos federais a pessoas jurídicas sem fins lucrativos, independentemente de sua qualificação.
1: A pauta de votações desta semana também inclui indicações para a representação do Brasil no exterior e para o Conselho Nacional de Justiça, aumento de prazo para contestar a autoria de crimes praticados no ambiente doméstico e ainda a criação da Política Nacional para Estudantes com Altas Habilidades ou Superdotação.
0: Guardar dinheiro no fim do mês ainda é um desafio para milhões de brasileiros endividados. Para estimular a criação de reservas financeiras e reduzir o superendividamento, um projeto em análise no Senado cria o chamado Estatuto da Poupança.
1: A proposta prevê mudanças no FGTS, incentivos ao hábito de poupar e novas regras para contratos de crédito. Os detalhes com a repórter Patrícia Oliveira.
13: A proposta do senador Confúcio Moura, do MDB de Rondônia, cria uma política de orientação para o consumo consciente, por meio de educação financeira, além de incentivos à poupança. Entre as medidas está a criação de prêmios para trabalhadores com saldo no FGTS e para bons pagadores. O projeto também prevê o direito ao arrependimento, com um prazo para reflexão de quem solicitar um empréstimo bancário antes que seja finalizado. Confúcio Moura destaca que facilidades como compras pela internet estimulam o consumo desnecessário por impulso e o endividamento pode levar a decisões arriscadas, como apostas online ou empréstimo consignado.
14: O crédito, que deveria funcionar como apoio momentâneo, passou a ocupar o espaço da renda. Virou ponte para atravessar o mês. Virou instrumento de sobrevivência.
13: O projeto ainda proíbe o aumento automático do limite do cartão ou do cheque especial. E as faturas deverão informar o valor total dos financiamentos em reais.
1: Com edição de Paula Gromba e trabalhos técnicos de João Lira, o Jornal do Senado fica por aqui. Acompanhe agora as notícias da Câmara dos Deputados. Boa noite.
0: Boa noite e até amanhã.
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16: Avança a proposta que cria a política de proteção às pessoas com ostomia.
17: Câmara analisa projeto que regulamenta a atuação do síndico profissional.
16: Deputados debatem obrigação do SUS aceitar exame em clínica privada.
17: Boa noite. Plenário pode votar projeto que obriga o SUS a aceitar exames feitos em clínicas privadas. Entenda na reportagem de Antônio Vital.
18: Ganhou o regime de urgência e pode ser votado a qualquer momento no plenário da Câmara projeto que obriga o Sistema Único de Saúde, o SUS, a aceitar exames realizados em clínicas privadas. A justificativa é que isso poderia acelerar o tratamento de pacientes que enfrentam filas e demora na realização de exames no sistema de saúde público. A proposta condiciona a aceitação dos exames privados aos prazos de validade e padrões de qualidade a serem definidos pelo Ministério da Saúde. Com regime de urgência, o projeto pode ser votado diretamente no plenário da Câmara, sem passar pela análise das comissões permanentes da Casa. Mas a votação da urgência provocou debate no plenário. Deputados aliados ao governo criticaram a proposta, com o argumento de que os médicos do SUS hoje não são impedidos de aceitar esses exames e que, se o projeto virar lei, pode beneficiar pacientes que têm condições de pagar. Foi o que disse o deputado Jorge Sola, do PT da Bahia.
19: Não existe nenhuma barreira para que exames feitos na rede privada sejam utilizados pelo SUS. O que existe são critérios da qualidade dos exames que são realizados, serem confiáveis ou não. Esse projeto vai oficializar problemas graves, onde muitas vezes um paciente passa na frente de uma fila existente porque ele tem condição de pagar os procedimentos e diagnósticos.
18: O autor do projeto, o deputado Nicolas Ferreira, do PL de Minas Gerais, diz que o uso de exames feitos em clínicas privadas poderia resolver o problema das filas e atrasos no atendimento da rede pública.
20: Quero dizer bem claro que isso é um projeto técnico, um projeto que vem de uma demanda de pessoas reais que precisam de agilidade, tempo e recurso, que serão ali realmente beneficiados, porque ele pode fazer o exame privado e já chegar com o SUS com esse exame para poder ajudar no atendimento. Então, realmente, a união, tanto do SUS quanto da rede privada, para poder melhorar a saúde no nosso país.
18: Ainda não há data para votação no plenário da Câmara do projeto que obriga o Sistema Único de Saúde a aceitar exames realizados em clínicas privadas. Da Rádio Câmara de Brasília, Antônio Vital.
15: Votação.
16: Câmara aprova projeto que garante acesso à reprodução assistida para mulheres em tratamento de câncer. A repórter Sofia Peçanha nos conta como deve funcionar.
21: A Câmara dos Deputados aprovou o projeto que estabelece a Política Nacional de Atenção Integral em Reprodução Humana Assistida. Apresentada pela deputada Isa Arruda, do MDB de Pernambuco, a proposta garante o acesso a serviços de reprodução assistida a mulheres em tratamento de câncer que possa afetar a sua fertilidade ou com diagnóstico de endometriose. Segundo a relatora na Comissão de Saúde, a deputada Jandira Fegari, do PSDB do Rio de Janeiro, a medida é necessária para garantir que a política, hoje baseada em portarias do Ministério da Saúde, tenha perenidade e aplicação uniforme em todo o país, oferecendo atendimento seguro a todas as pacientes.
22: A colaboração entre diferentes esferas é fundamental para assegurar a qualidade e a uniformidade dos serviços prestados, já que a governança colaborativa melhora os resultados de políticas públicas complexas como as da saúde.
21: O projeto prevê que o Sistema Único de Saúde, o SUS, assegure o acesso a serviços de reprodução assistida em todas as unidades federativas. Porém, quando a rede do SUS for insuficiente, o poder público poderá recorrer a serviços privados filantrópicos ou sem fins lucrativos. Além disso, o texto garante o acesso ao congelamento de óvulos e a outros serviços de reprodução assistida para mulheres que passam por tratamento de câncer, protegendo o direito à maternidade e a preservação da fertilidade antes de procedimentos que possam prejudicá-la, como afirma a deputada Jandira Fegari.
22: Dessa forma, a possibilidade de preservar a fertilidade oferece uma perspectiva positiva e um ganho significativo na qualidade de vida para as pacientes oncológicas, o que reduz o impacto psicológico associado à perda da capacidade de ter filhos biologicamente.
21: Quando a proposta estiver valendo como lei, todos os procedimentos de reprodução assistida deverão constar da tabela de procedimentos do SUS, garantindo financiamento adequado e acesso integral aos serviços. O projeto que garante acesso à reprodução assistida para mulheres em tratamento de câncer segue para análise do Senado. Da Rádio Câmara de Brasília, Sofia Peçanha.
15: Saúde.
17: Pessoas que passaram por um procedimento cirúrgico chamado ostomia são foco de um projeto que está sendo examinado na Câmara. O repórter José Carlos Oliveira tem os detalhes.
23: Avança na Câmara dos Deputados a proposta de criação da Política Nacional de Proteção às Pessoas com Ostomia, ou seja, aqueles pacientes que passaram por cirurgia para fazer uma abertura de ligação direta entre um órgão interno e o exterior do corpo. A intenção é garantir direitos, inclusão social e assistência integral a essas pessoas. A proposta do deputado Clodoaldo Magalhães, do PV de Pernambuco, já havia sido alterada na Comissão de Defesa dos Direitos das Pessoas com Deficiência. O texto ganhou ainda mais abrangência após a aprovação votação na Comissão de Trabalho, com relatoria da deputada Flávia Moraes, de Goiás.
3: A gente busca justamente abranger aos outros tipos de ostomia, então a gente trata da ostomia, tanto pode ser na traqueia, quanto pode ser no intestino, e também da situação daquela ostomia provisória, que é temporária, aquela que vai ficar por um tempo e depois ela fecha, e aquela que é constante, permanente, né? Então tudo isso requer cuidado diferenciado, e a gente fez então esse detalhamento, e com isso a gente vai ter aí um marco legal importante em relação ao paciente ostomizado.
23: Entre os benefícios previstos estão distribuição gratuita e regular de equipamentos e materiais de ostomia pelo SUS, isenção de impostos sobre produtos e acessórios específicos para a ostomia, centros de referência especializados com atendimento multidisciplinar em todo o país, programas de reabilitação física e reinserção social e laboral, adaptação de banheiros públicos e campanhas de conscientização e educação. O texto ainda protege o paciente de demissão desde a indicação médica para a cirurgia até 12 meses após o retorno ao trabalho. Flávia Moraes comentou a importância da política nacional.
3: Projeto muito relevante, com certeza ele vai trazer uma dignidade, uma qualidade de vida muito diferente para esse paciente, que muitas vezes sofre constrangimento no local de trabalho, por falta de adaptação, nos banheiros, por falta de adequação.
23: A proposta de política nacional de proteção às pessoas com ostomia ainda vai passar pela análise das comissões de saúde, de finanças e tributação e de Constituição e Justiça. Da Rádio Câmara de Brasília, José Carlos Oliveira.
15: Trabalho.
16: Charles Fernandes, do PSD da Bahia, defende a votação urgente de proposta que regulamenta a aposentadoria especial dos agentes comunitários de saúde e de combate a endemias. O deputado afirma que o texto garante justiça e valorização aos trabalhadores.
4: O que é esse projeto? Vai trazer a segurança jurídica, vai trazer uma segurança para todos os agentes comunitários de saúde, uma aposentadoria especial. Os homens com 52 anos e as mulheres com 50 anos. Os agentes comunitários de saúde, eles trabalham no dia a dia, caminhando nas ruas com poeira, com lama, com sol quente. Então, é necessário e é importante regulamentar a aposentadoria especial dos agentes comunitários de saúde.
5: Charles Fernandes lembra que os agentes comunitários de saúde e de combate a endemias prestam a primeira assistência às famílias, exercendo papel essencial na atenção básica ao acompanhar de perto a realidade dos bairros, das comunidades rurais e do interior do país.
15: Comissões.
16: É cada vez mais comum que condomínios tenham como síndico alguém que não mora no local. Por isso, a Câmara está examinando uma proposta que regulamenta a atividade do síndico profissional. A reportagem é de Luiz Cláudio Canuto.
6: Projeto aprovado na Comissão de Trabalho regulamenta a profissão de síndico profissional. O autor da proposta, deputado Paulo Alexandre Barbosa, lembra que o Código Civil de 2002 estabelece que a Assembleia do Condomínio pode escolher síndico que não more no condomínio para exercer a administração, o que possibilitou o surgimento do síndico profissional, uma alternativa cada vez mais comum nos condomínios brasileiros. Há, inclusive, empresas condominiais. Na opinião do deputado, isso mostra busca por mais profissionalismo na gestão condominial, além de resolver o problema de muitos condomínios onde ninguém quer assumir a função. O projeto foi apresentado para regulamentar a figura do síndico profissional no ordenamento jurídico brasileiro e estabelecer regras de contratação, atribuições e responsabilidades, e também prevenir conflitos, dando maior segurança jurídica para todos. O relator da proposta na comissão foi o deputado Léo Prates, da Bahia. Ele modificou o texto original, que previa como pré-requisito para o síndico profissional ter completado o ensino médio. Pela nova versão, a formação exigida é de tecnólogo em gestão de condomínio ou graduação em administração ou direito, além de inscrições nos conselhos regionais de administração ou na OAB.
24: Surgiu a necessidade do Congresso Nacional regular essa atividade, esse projeto, logicamente, nos interessou, porque é um bom debate, e nós conseguimos a aprovação, graças a Deus, unânime, na criação da profissão de síndico profissional, protegendo a sociedade, porque a gente acha que tem que ter uma qualificação para se exercer, já que não é uma atividade tão simples. Ele tem que cuidar de terceirização de mão de obra, ele tem que cuidar de obras de engenharia, uma série de atividades que são atinentes à vida condominial. Então, nós aceitamos a profissão, por exemplo, de técnico em administração, que é nível médio, mas é o mínimo que a gente pode exigir de uma pessoa que vai cuidar de tantas vidas. Então, a gente acha que o projeto saiu redondo, agora ele segue a tramitação na Câmara e eu acho que ele com certeza vai ter um fim, porque é necessário regular essa profissão que já é exercida por uma série de pessoas.
6: O projeto que regulamenta a profissão de síndico profissional já está na Comissão de Constituição e Justiça. Da Rádio Câmara de Brasília, Luiz Cláudio Canuto.
16: Democracia não é só voto.
2: Mas sem voto, não há democracia. Há 94 anos, em 24 de fevereiro de 1932, as mulheres brasileiras finalmente conquistaram o direito de eleger seus representantes e de serem eleitas. Tornaram-se, assim, sujeitas plenas de direitos políticos em âmbito nacional. Um passo decisivo na consolidação da cidadania feminina. Democracia só é plena com participação feminina nos espaços de decisão. 24 de fevereiro, dia da conquista do voto feminino no Brasil.
15: Segurança Pública.
5: Os deputados aprovaram participação social na elaboração de políticas no plano para enfrentar violência contra a mulher. Acompanhe na reportagem de Júlia Lopes.
7: A Câmara dos Deputados aprovou o projeto que assegura a participação de instituições da sociedade civil na elaboração das políticas de segurança previstas no Plano Nacional de Prevenção e Enfrentamento à Violência contra a Mulher. O projeto muda a Política Nacional de Segurança Pública e Defesa Nacional, que tem entre seus instrumentos o Plano de Enfrentamento à Violência contra a Mulher. A proposta do deputado Marangoni prevê que a participação da sociedade civil no plano tenha caráter opinativo e seja voltada principalmente à rede de atendimento à mulher. Entre as diretrizes do plano estão a proteção da família, o atendimento humanizado, a não revitimização da mulher, além da assistência às vítimas e seus familiares e o incentivo à denúncia. Para a relatora da proposta na Comissão de Defesa dos Direitos da Mulher, deputada Laura Carneiro, do PSD do Rio de Janeiro, a medida fortalece o combate à violência contra a mulher.
8: À disposição do Estado, nas suas três esferas, favorecer a atuação pela defesa da vida da mulher, com auxílio opinativo das instituições da sociedade civil, que dispõe de conhecimento e atuação sobre o tema, e estou convencida, portanto, que promoveremos avanços concretos na incorporação do olhar e da experiência da sociedade civil num problema da violência contra a mulher.
7: Atualmente, o Brasil conta com diversas ONGs que atuam na defesa dos direitos das mulheres, na promoção da igualdade de gênero e no enfrentamento à violência. Aprovado pelas comissões, o projeto amplia a participação da sociedade no Plano Nacional de Prevenção e Enfrentamento à Violência contra a Mulher, poderá seguir diretamente para o Senado, sem necessidade de votação pelo plenário. Da Rádio Câmara de Brasília, Júlia Lopes.
15: Política.
2: O Conselho de Ética da Câmara dos Deputados aprovou a suspensão de parlamentares envolvidos na ocupação da mesa diretora ocorrida em agosto de 2025. Para Chico Alencar, do PSOL do Rio de Janeiro, a medida é importante para a preservação do decoro e da democracia.
5: Chico Alencar destaca que o placar de 15 votos favoráveis e 4 contrários reflete o entendimento do colegiado sobre a gravidade da obstrução dos trabalhos da Câmara. O deputado também critica a posição de operadores do direito que apoiam atos contra o Estado Democrático.
15: Justiça.
2: Boletins de ocorrência poderão ter o mesmo modelo em todo o país. A ideia é garantir que as informações importantes estejam no documento e facilitar a comparação dos registros de crimes entre os estados. A reportagem é de Maria Neves.
9: A Comissão de Segurança Pública da Câmara dos Deputados aprovou o projeto que exige a utilização de boletins de ocorrência padronizados por todos os integrantes do Sistema Único de Segurança Pública. Atualmente, cada estado adota um modelo próprio de coleta de dados sobre crimes. A proposta do deputado Eduardo Veloso, do Acre, determina ainda que os dados dos boletins de ocorrência sejam incluídos no Sistema Nacional de Informações de Segurança Pública, prisionais, de rastreabilidade de armas e munições, de material genético, de digitais e de drogas. De acordo com Eduardo Veloso, a padronização dos boletins de ocorrência vai possibilitar a uniformidade dos registros e garantir que todas as informações relevantes sejam coletadas. O parlamentar ainda defende que a centralização dos dados no Sistema Nacional de Informações de Segurança Pública vai permitir a análise mais detalhada das ocorrências, o que facilita a identificação de padrões e tendências de criminalidade. Com isso, ele acredita que será mais fácil, inclusive, combater o crime.
10: Essa proposta vai facilitar, padronizar e agilizar a ocorrência em si, fazendo com que a gente tenha também uma resposta mais rápida para o cidadão, vai fazer com que a polícia seja mais efetiva e vai fazer com que aqueles criminosos sejam capturados mais rápido, né? Porque Hoje a gente tem uma dificuldade, principalmente nesses pequenos furtos, de uma interligação dos sistemas. E isso aqui vai fazer com qualquer que seja o tipo de ocorrência, essa ligação. Então, eu acredito muito nessa proposta.
9: Ao defender a proposta, o relator, deputado delegado Fábio Costa, do PP de Alagoas, também sustentou que a padronização e a integração dos dados vai facilitar a cooperação entre as forças de segurança e melhorar o combate à criminalidade. Para o parlamentar, a uniformização dos registros vai resultar em dados mais completos, consistentes e comparáveis entre os estados, o que melhora a qualidade das análises. Na opinião de delegado Fábio Costa, esses avanços vão abrir espaço para novas ferramentas de inteligência, estatística e monitoramento. Ele afirma ainda que, com isso, a administração pública poderá tomar decisões mais eficazes. O projeto que padroniza os boletins de ocorrência em todos os estados do país ainda será analisado pela Comissão de Constituição e Justiça. Da Rádio Câmara de Brasília, Maria Neves.
15: Turismo.
5: A Câmara aprovou o projeto que cria a Rota Turística Religiosa do Cariri, interligando os municípios cearenses de Juazeiro do Norte, Crato, Barbalha e Santana do Cariri. Autor da matéria, Yuri do Paredão, do MDB, afirma que a intenção é valorizar o patrimônio cultural e histórico da região.
1: Essa conquista fortalece a fé, valoriza a cultura do nosso povo e gera mais emprego, renda e oportunidades para a nossa região. O Cariri ganha ainda mais reconhecimento nacional como um dos maiores patrimônios religiosos e culturais do Brasil. Seguimos trabalhando com compromisso para levar mais desenvolvimento ao Cariri e a todo o Ceará.
11: O texto prevê que o governo federal poderá cooperar com o Estado e os municípios para melhorar a infraestrutura e o atendimento aos romeiros que visitam os monumentos da fé. Yuri do Paredão acredita que o reconhecimento oficial vai atrair mais investimentos para o turismo religioso no Ceará.
5: Termina agora o Jornal Câmara dos Deputados com trabalhos técnicos de Everson Urani e apresentação de Val Monteiro e Márcio Aquilissardi. Uma boa noite para você.
11: Você fica com as notícias do Tribunal de Contas da União. Boa noite.
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12: O Tribunal de Contas da União fez auditoria para avaliar o uso dos recursos federais destinados à Previdência Social em 2025. Neste ano, o programa deve movimentar cerca de R$1,3 trilhão. A Previdência é uma das maiores políticas públicas do país e garante aposentadorias, pensões e outros benefícios a milhões de brasileiros. A fiscalização analisou se os recursos estão sendo aplicados de forma eficiente e se contribuem para ampliar a proteção social e reduzir desigualdades. O TCU identificou que há espaço para melhorar a relação entre planejamento, monitoramento e execução das ações. Segundo a auditoria, o desafio é fazer com que o planejamento reflita com mais precisão os gastos e os resultados esperados. O tribunal fez recomendações para aprimorar a gestão e fortalecer a política. Saiba mais em tcu.gov.br.
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0: O da Mix, matando saudades. 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

0: O da Mix pra gente matar a saudade. 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Simple Minds agora no baú.
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0: Sublime, Santeria. Valeu todo mundo que participou. Agora quem tá levando aquele fone de ouvido Aiva pra casa. Valeu e parabéns pra você, Luciano. José Luciano, final do fone 4751. Parabéns. Aguarde que a equipe da Mix vai entrar em contato com você.
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0: Mix 11.3, excelente fim de noite pra você de segunda-feira. Tamo de volta aqui na Mix e agora tem um Mix Acústico.
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1: Mix 1121, Katy Perry, The One That Got Away, fechando aqui mais uma edição na Mix do Mix Acústico.
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0: Mix faltando 20 minutos para as 11, Billie Eilish, aliás, para meia-noite, Billie Eilish, Birds of a Feather aqui na programação da Mix. Já meia-noite vai rolar um No Break.
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0: Depois do intervalo vai rolar um No Break na Mix.
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0: Mix 6:04, tá no ar o No Break. A gente abre com BTS.
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0: Mix meia-noite 23, Arizona Zervas, Roxanne aqui no No Break. 2 horas de música direto, sem nenhum intervalo comercial, tamo na madrugada de terça-feira. 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

0: Hoje em Time, aqui no No Break, 2 horas de música sem parar. Tamo na última hora, vamos tocar pra você vários artistas bem legais. Se preparei pra ouvir, ó, Dua Lipa, Justin Timberlake, também Nickelback, Benson Boone. E agora tem Wiz Khalifa e Charlie Puth.
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0: Coldplay, Yellow, fechando aqui mais uma edição do No Break.
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1: 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Então aumente o volume nesta madrugada. 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
1: Mix, e essa é a hora em que a gente dá um plus na programação. É o Super Mix trazendo muita música legal. Essa edição acabou, mas fica ligada que a qualquer momento estamos de volta.
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Mix 2 para as 4. Okay.

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0: Essas foram três das mais pedidas por você em 2011. A qualquer momento tem mais.
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1: Pergunta da Letícia de São Paulo. Minha mãe compra título de capitalização há 10 anos porque diz que rende e ainda pode sortear 1 milhão. Eu fui fazer as contas e ela tem menos dinheiro do que colocou. Como explico pra ela que isso não é investimento?
4: Letícia, você tá certa. Título de capitalização não é investimento, tá? É um produto que mistura economia planejada com sorteio. A maioria desses títulos rende menos que a poupança e, em muito caso, pode devolver um valor menor do que o que você colocou se você resgatar antes do final do prazo. Mas não bota a culpa na sua mãe, tá? Principalmente o pessoal mais velho, que não tinha acesso à internet lá atrás, acabava caindo no papo do gerente do banco, que muitas vezes oferece porcaria pra ele ganhar comissão. E no título de capitalização, o banco tenta seduzir a pessoa com um monte de sorteio de TV, geladeira, moto. Mas a verdade é que esses produtos são comprados com o dinheiro da taxa dos próprios participantes. Por isso que é tão ruim, né? Como é um negócio tradicional pros mais antigos, você vai ter que ir com calma e mostrar na ponta do lápis como outros investimentos rendem muito mais que isso. Mostra pra sua mãe que o título de capitalização rende pouco pra caramba e que o banco usa aqueles sorteios pra tentar seduzir as pessoas, né? Hoje, uma caixinha, cofrinha, até a poupança mesmo, tem uma rentabilidade bem melhor e vão enriquecer sua mãe bem mais rápido. Só que o ideal é você sentar com calma e mostrar pra ela os cálculos pra ela entender melhor, tá?
5: Se você tiver alguma dúvida, manda uma mensagem pra gente no WhatsApp da Mix, 11 98340 8000, e me segue nas redes sociais Primo Pobre no YouTube e @EduardoFeldberg no Instagram.
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0: Olá, muito bom dia. Tá começando o Jornal da Mix desta terça-feira. Sobe o som, aumenta aí o volume. Fica um pouquinho mais ligado aqui com a gente, porque a partir de agora começa o seu Jornal da Manhã com informação de Alagoas, do Brasil, do mundo, entrevista no estúdio, participação dos nossos companheiros aqui, parceiros, Arnaldo Ferreira, Rogério Costa, trazendo sempre muita informação, prestação de serviço, notícias que vão deixar o seu dia ali muito melhor, mais informado, tá? Você de olho ligado o que acontece em Alagoas, no Brasil e no mundo, com aquela energia que só a Mix tem, né, Kel Sam? Muito bom dia, Kel!
1: Bom dia!
0: Sente o clima porque você tá ao vivo com a gente, acompanha o Jornal da Mix a partir de agora pela 98.3, também pelo canal Mix Maceió FM no YouTube. Aqui, você sabe, a informação anda junto com a música, então a partir das 8 horas você tem muita música, mas até lá a gente fica junto aqui na sua frequência. E eu queria já relembrar que esse dia 19 de maio é o dia que marca o Dia Mundial da doação de leite humano, uma data muito importante de conscientização sobre solidariedade, sobre cuidado com os bebês que precisam desse alimento tão essencial para a nossa vida. Uma lembrança bonita de como pequenos gestos podem salvar vidas todos os dias. A gente sabe, o banco de leite da maternidade do Hospital Universitário está recebendo doação, inclusive precisando de doação de leite materno. Maternidade Santa Mônica também é uma porta de entrada para mamães doadoras. Aumenta o volume, porque a partir de agora está começando. Gostaria também de destacar aqui a presença no estúdio da nossa produtora, Ana Cláudia Almeida. Na técnica, Rafael Ferreira. No estúdio, Rogério Costa. Aqui, eu já dei o bom dia para o Kel, nossa motoqueira do amor. Quem diz, Marcos Rodrigues está de férias, a Vânia Avelino. Mas a gente segue aqui dando bom dia para ele agora. Marcos Rodrigues, bom dia para você. Vamos juntos.
2: Muito bom dia para você que está nos acompanhando aqui desse momento. 6:09. É um prazer estar ao seu lado. Esse é o Jornal da Mix, que pede passagem. Obrigado a você que já nos dá carona aí pelas ruas da cidade. É bom estar ao seu lado e vamos juntos, né? Levando o melhor da informação. Você sabe, nunca foi sorte, sempre foi Deus. A boa notícia de hoje é que o Jornal da Mix está no ar.
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0: E a gente já começa destacando a convocação de Ancelotti para a Copa do Mundo, com Neymar e com 15 nomes repetidos da Copa anterior.
2: Outro destaque para você também dentro da nossa programação: Flávio convoca bancadas do PL na Câmara e no Senado para discutir crise.
0: Infelizmente, notícia de violência nos destaques de hoje. 4 jovens são assaltados e agredidos na orla de Ponta Verde.
2: Blindagem máxima. PF cria operação nacional contra ameaças e presidenciáveis.
0: Fazenda investiga Betano por divulgar aposta ilegal sobre convocação da Copa do Mundo.
2: Notícia internacional: Irã ameaça Estados Unidos e aliados e avisa que país está mais preparado que antes.
0: E a Polícia Federal transfere Vorcaro para cela comum e restringe visita de advogados.
2: Outro destaque aqui, esse local é mais um Gazeta Summit, que chega trazendo detalhes da saúde digital.
0: Com essas e outras notícias, o Jornal da Mix está no ar!
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0: Vamos à previsão do tempo para esta terça-feira. De acordo com a SEMAR, Secretaria de Meio Ambiente e Recursos Hídricos do Estado, o tempo segue com bastante instabilidade, nebulosidade em boa parte do estado, principalmente na faixa leste alagoana, que inclui Maceió, região metropolitana, faixa do litoral e zona da mata. Na zona da mata e Baixo São Francisco, o cenário é bem parecido: céu nublado, sensação de tempo abafado, a umidade continua alta, então essa sensação de calor a gente vai sentir aí durante algum tempo. Chance de chuvas rápidas. O tempo segue com mais períodos de céu aberto, mas com chance de chuva passageira em pontos localizados. Em cidades da zona da mata e no Baixo São Francisco, cenário parecido: céu parcialmente nublado, sensação de tempo abafado, chance de chuvas em pontos isolados. E no Agreste, o tempo fica mais variável, com momentos de sol, aumento de nuvens, mas sem previsão de grandes acumulados de chuva. E no sertão, do São Francisco, sol parece mais forte. Tempo deve permanecer, alto sertão, né? Gostaria de destacar aqui, o sol parece mais forte. O tempo deve permanecer mais firme, mais seco durante boa parte do dia, com temperaturas podendo chegar a 32 graus, sensação térmica de 34 graus nesta terça-feira. A SEMAR segue monitorando as condições meteorológicas em Alagoas por conta da umidade, que continua avançada do oceano. Isso causa aquela sensação de calor absurda. Então, como o tempo está assim, pode chover, mas faz sol, então sai sempre de casa com o guarda-chuva. A gente segue com a previsão do tempo muito parecida com os dias anteriores.
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2: Agora são 6:12, 6:12. Para você que acompanha aqui o nosso programa Cidade Despertando, para mais um dia de trabalho na manhã desta terça-feira, 19 de maio, falou aí a Thaís, né? Um dia importante, é o dia referência, né? Para doação de leite materno. Se você tem leite, pode fazer essa doação, ajude, colabore. Os bancos de leite precisam, obviamente, desse líquido tão especial que salva vidas, esse alimento tão especial que salva vidas. Olha, a Avenida do Valde Góes Monteiro apresenta trânsito moderado leve, tá? Já com a presença aí interessante do número de veículos, mas você, claro, respeitando a sinalização, descendo com tranquilidade em direção à Avenida Fernandes Lima. A extensão da Fernandes Lima também tem trânsito moderado leve até a Praça do Centenário. Via Expressa também tem trânsito moderado leve, bom fluxo nesse momento para você com boa fluidez. A você que tem que chegar na hora certa, né? Então sai de casa cedo. A L101 Sul e a L101 Norte também apresentam faixa verde, bom deslocamento nesse momento, aí em direção à L101 Norte e a L101 Sul, ambas trazendo você com tranquilidade para a capital Maceió. 6:13. 6:13.
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0: Gente, vamos falar aqui da convocação de Carlo Ancelotti para a Copa do Mundo. Deu o que falar ontem, hein? Muita gente parou só para acompanhar. A convocação foi divulgada com transmissão pela TV Gazeta, numa edição exclusiva do Timaço na TV. E essa lista, além de incluir Neymar, mantém 15 nomes remanescentes da Copa do Mundo do Catar. Aí teve atleta que disse assim, ó, os veteranos, Romário da vida, Bebeto também chegou a comentar. Disse, são nomes que tem que ir, que estão aí no cenário, que mostraram o bom futebol, que se destacaram entre tantos nomes do futebol brasileiro no mundo inteiro e em clubes do Brasil. Mas só teve o Neymar, né, que atua no Santos. O resto todo atua fora do Brasil. E aí, esses 26 nomes que disputarão a Copa, 15 pelo menos, são atletas que já têm a experiência da Copa do Mundo do Catar. Vários são figurinhas carimbadas, como a gente observou ontem na lista. Os três goleiros são os mesmos e dos zagueiros permaneceram Marquinhos e Bremer. Entre os laterais, Danilo e Alexandro seguem na lista. No meio do campo saíram Fred e Everton Ribeiro para a entrada de Danilo Santos. O Ancelotti convocou um meia a menos em relação aos nomes de Tite em 2022 e optou por um zagueiro. No ataque, mudanças mais drásticas. Dos 9 nomes, apenas 4 são repetidos. E aí a gente lembra aqui dos goleiros Alisson, Liverpool, Inglaterra, Ederson, do Manchester City, e o Everton, do Palmeiras, do Brasil. Zagueiros Thiago Silva, do Chelsea, Marquinhos, Bremer, Éder Militão. Laterais, Danilo Luiz, Daniel Alves, Alexandro, Alex Telles. Gente, isso aqui é a lista de 2022. E aí tiveram as mudanças, é uma comparação. Tá no Gazeta Esportes, você pode comparar a convocação do Ancelotti e fazendo essa comparação com a lista de Tite. Agora eu trago a de Ancelotti.
2: E o Tite em 2022 chegou aonde?
0: O Tite não chegou a canto nenhum.
2: Então, pra que comparar? Não entendi.
0: Mas estão comparando, porque 15 da lista.
2: A diferença é que o Ancelotti vai levar um torcedor junto com os jogadores. É só isso. Que é o Neymar. Não é a torcida organizada, gente, que tinha pra favorecer os patrocinadores, emissoras envolvidas. Ele cumpriu o tratado do negócio.
0: Na verdade,
2: agora ele falou o seguinte: eu vou levar o Neymar, mas eu quero mais 4 anos de trabalho. Aí já tá contratado. Já tá pra mais 4 anos. antes de jogar o primeiro jogo da Copa. Eles não tenham culpa dessa lista aí, que ciclo, eu quero fazer meu ciclo. Então, 4 anos, agradeceu, passou quase 10 minutos agradecendo pela renovação. Imagina a bagatela. Então leva um torcedor lá, leva com os passa.
0: Mas se ele não levasse o Neymar, hein, gente? Vocês viram pois a reação?
2: Se ele não levasse, a gente tinha chance de ganhar alguma coisa. Minha era essa a diferença. Gente do céu. Era essa a diferença. Bom, você barrar o Pedro do Flamengo, e eu nem sou Flamengo, tá? Eu nem sou Flamengo. Você barrar o Pedro do Flamengo, um jogador que praticamente em todas as partidas faz gol ou dá o passe para o gol, não é? E tem uma presença de área incrível, em detrimento do Neymar. Olha, para mim o tempo do Neymar passou. Inclusive com as suas rebeldias e o cai-cai. Isso não é mais modelo de trabalho, tá? O Hulk, com aquela idade toda indo pro Fluminense, tá mais preparado fisicamente do que o Neymar. Aguenta dois tempos de jogo.
0: É demais mesmo, né?
2: Aguenta dois tempos de jogo.
0: É muita estrela pra...
2: Então, eu acho que não foi infeliz essa comparação, tá? Negócio de 2022. O título não foi pra lugar nenhum. Até hoje não conseguiu nem ser dirigente de clube.
0: Mas é essa comparação que a galera do esporte tá fazendo, Marcos. Porque tem muito nome da Copa passada e a Copa passada não levou o Brasil pra canto nenhum.
2: Pois é, então é isso. Eu tenho a convocação do Danilo. Esse sim, jogou no Botafogo muito.
0: Luiz Henrique também, um fera, né? O cara, nos últimos amistosos e eliminatórias, o cara deu nome dentro de campo.
2: Passei, olha lá, Danilo. Isso aí que é família, tá vendo? Todo mundo junto, ó. Lá na hora da convocação, alegria, olha lá com os dois filhos no braço, é pra eles que ele tá trabalhando, é isso aí, essa simplicidade não tem mais no torcedor que ele convocou,
0: olha
2: que é o Danilo
0: isso.
2: Do Botafogo, coisa linda.
0: A gente se arrepia, né?
2: Pô, é emocionante, ele chorando, rezando, todo mundo de joelho, a mãe do cara, o filho, olha só, o pai, então é isso aí, né? Seleção é isso aí, esse sentimento, ó. Entendeu? Ao lado do filho no braço. É pra eles que ele vai jogar. Parabéns, Danilo. Arrasou no Botafogo. Felizmente tá saindo. 6:18. Hora de você ficar por dentro da política.
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2: Com ele, Arnaldo Ferreira. Bom dia, Arnaldo.
0: Bom dia, Arnaldo.
3: Bom dia, gente. Bom dia a todos. Olha, 53 prefeitos alagoanos, além de vereadores e parlamentares federais, neste momento se integram a 15 mil gestores públicos brasileiros, parlamentares e representantes de entidades municipalistas que participam da 27ª Marcha Nacional em Defesa dos Municípios. Este que é o maior encontro político-administrativo organizado pela Confederação Nacional dos Municípios, vai discutir até quinta-feira a distribuição do royalties da Petrobras, reforma tributária, que tem sido o grande calo dos gestores, já que nós temos aí uma reforma em andamento já aprovada no Congresso Nacional, educação, emergência climática e saneamento. Nós temos também um marco do saneamento básico que prevê o saneamento de 99% dos municípios brasileiros, mas estamos longe disso. A mobilização que vai discutir principalmente temas econômicos nessa fase de pré-campanha eleitoral também prevê uma sabatina com os pré-candidatos à presidência da República para arrancar deles compromisso com os mais de 5.500 municípios brasileiros. Já confirmaram presença na sabatina os pré-candidatos Flávio Bolsonaro, Ronaldo Caiado, Romeu Zema, Renato Santos e o presidente Lula, Luiz Inácio Lula da Silva, ainda não confirmou a presença, mas disse que estará na 27ª Marcha Nacional em Defesa dos Municípios. O encontro, antes do encerramento na quinta-feira, a Confederação Nacional dos Municípios pretende encaminhar à Presidência da República uma pauta de reivindicações dos gestores brasileiros. E por aqui, em Maceió, hoje, a Câmara Municipal deve votar o entendimento, o acordo feito entre a mesa diretora do Legislativo com os servidores efetivos, o Sindicato dos Servidores da Câmara Municipal de Maceió. Neste acordo, está previsto um aumento de 8% nos salários, né? 6% agora, né, de recomposição e mais ganho real, e retroativo a março e 2% em outubro. Bom para os servidores. Já lá na prefeitura, As conversas continuam e tudo indefinido ainda. Por hoje é só, gente.
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4: Pergunta do Kaique, de São Paulo. A minha namorada quer que a gente só vá em restaurante caro e compre roupa de marca pra postar no Instagram. Eu ganho 3.000 e não tô aguentando o ritmo, não. Como falar de dinheiro sem ela achar que eu sou um fracassado?
5: Kaique, antes de te responder, eu preciso eu te fazer uma pergunta. A sua namorada sabe que você ganha 3.000 por mês? Ou ela acha que você ganha bem mais que isso? A resposta muda todo o jogo, porque se você é o tipo de cara que ganha pouco, mas finge que é rico, sua namorada pode achar que você tem dinheiro pra caramba e por isso ela fica querendo gastar. Mas se a sua namorada sabe que você ganha só 3.000 e ainda assim quer gastar com coisa cara, aí é ela que tá sendo sem noção. Então, de uma forma ou de outra, a gente entra num dos assuntos mais importantes de um relacionamento, que é a clareza e a transparência na comunicação, tá? Tem pesquisa hoje que fala que a maior causa de divórcio são os problemas de comunicação entre o casal e a segunda maior causa são os desentendimentos financeiros. Então, se você realmente vê futuro nesse teu namoro, vocês precisam alinhar esses dois pontos, tanto a comunicação quanto a organização financeira, tá? Estuda sobre isso para você poder ajudar a sua namorada a entender sobre planejamento, organização financeira. Se vocês veem um futuro brilhante pela frente, já começa a se organizar agora para os planos futuros, mas tudo tem que ser alinhado na comunicação, principalmente se vocês querem viver por muitos anos juntos.
6: Se você tiver alguma dúvida, manda uma mensagem pra gente no WhatsApp da Mix, 11 98340 8000, e me segue nas redes sociais Primo Pobre no YouTube e @EduardoFeldberg no Instagram.
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2: Trânsito. 6:26, 6:26, para você que acompanha aqui o nosso programa, aumentou o fluxo aqui na Via Expressa, Avenida Menino Marcelo, tá? A partir ali do Antares, sentido Serraria, é possível perceber um aumento de fluxo. O mesmo acontece com a Fernandes Lima, por conta já aí de um aumento de carga na Avenida do Valdigós Monteiro. No caso da Fernandes Lima, é mais perceptível perceber o aumento de veículos após o encontro com a Rotary, tá? Sentido centro, em direção à Praça do Centenário. 6:26.
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2: Thaís, tem uma coisa que acontece nos casos de corrupção no Brasil que envolve as contas laranja, né? Isso é algo que, infelizmente, desde a década de 90, a gente vem acompanhando coisas assim. E somente agora, no dia 30 de abril de 2026, o Código Penal brasileiro ganhou uma nova tipificação que inclui no rol de crimes o ato de emprestar a própria conta bancária para a movimentação financeira ilícita aí de terceiros. Para falar sobre isso, a gente está recebendo o advogado criminalista Israel Vasconcelos. Demorou, mas talvez fosse para pegar muito exemplo, né? Para ter, assim, uma lei mais aprimorada, né, doutor? Porque são muitos os casos em que contas são usadas para, obviamente, transitar ali com dinheiro ilícito dentro do processo de investigação. Demorou, mas chegou. Vai mudar nesse momento, na sua avaliação, como especialista, advogado criminalista, alguma coisa no combate à corrupção? Muito bom dia.
0: Bom dia, seja bem-vindo.
11: Bom dia, Marcos. Bom dia, Thaís. Bom dia a todos os ouvintes. Perfeitamente, Marcos. Existia, no âmbito das investigações, da polícia, do próprio Poder Judiciário, de modo geral, uma dificuldade muito grande de tipificar aquelas condutas de conta laranja. Uhum. Nós, anteriormente a essa lei, nós utilizávamos a lei de lavagem de, cap-

0: Depois desse projeto, houve a discussão na Câmara e os deputados aprovaram essa lei que endurece não somente essa questão da cessão de conta laranja, mas todos os crimes patrimoniais. Furto, roubo, receptação, todos eles tiveram uma modificação de endurecimento das penas. A novidade...
1: Então, deixa eu aprimorar aqui, doutor, para minha fala. Eu associei muita corrupção, mas a gente está falando no caso de São Paulo, que tem organizações criminosas, né, ligadas à questão do tráfico, não é, comércio ilegal de armas, que também usam. Então, é uma coisa bem mais ampla, na verdade.
0: Sim, com certeza. Inclusive, eu atuo num caso onde uma pessoa cedeu a conta laranja e estava ocorrendo um furto, um roubo na cidade de São Paulo, com cárcere privado, e a pessoa emprestou sua conta para que transitasse o valor, na época, de 10 mil reais, e a pessoa iria ficar com o valor de mil reais.
1: Eita.
0: Obviamente, foi anterior a essa lei, né? O processo está em andamento, mas a pessoa está sendo processada exatamente por essa conduta. Se fosse hoje, a pessoa já estaria enquadrada no artigo 171,
1: como parte da organização criminosa.
2: O principal argumento nesses casos, se a pessoa não sabe, eu não sabia que a conta ia ser utilizada para crime, então em tese não há...
1: Acho que esse era o principal argumento.
2: É o principal argumento nesses casos, né?
0: Perfeitamente. O tipo penal, ele é um tipo penal que a gente fala que é um crime de resultado e exige uma especial finalidade de agir. Então eu tenho que saber que aquele empréstimo da minha conta está sendo utilizado para fins criminosos.
1: Uhum.
0: No entanto, Thaís, no direito penal existe o que a gente chama de dolo eventual. Então, se você vai emprestar sua conta, não é proibido, você pode emprestar sua conta, desde que você tome as cautelas necessárias. Eventualmente, se você não tomar a cautela necessária, você terá grandes dores de cabeça, porque você vai estar envolvido em uma investigação criminal, pode haver bloqueio da sua conta bancária e outras medidas constritivas que não são muito bem-vindas.
1: Tem que ficar configurado que a pessoa obteve privilégio, algum tipo de benefício?
0: Não. O tipo penal em si, ele fala que o empréstimo da conta pode ser a título oneroso ou gratuito. Então, acontece muito as pessoas, por exemplo, vazamento de dados. E aí os golpistas pegam os dados da pessoa, cria a conta bancária e começa a transitar valores. Nesse caso, essa pessoa não vai ser enquadrada nesse tipo penal. Por quê?
1: Certo.
0: Porque ela sequer tem ciência que a conta existe. Agora, se você emprestou, se há uma ligação, se há uma conversa de WhatsApp, a pessoa pedindo a conta, você fornecendo, e você não toma as cautelas necessárias para definir qual será a finalidade daquele empréstimo, você certamente vai estar enquadrado nesse crime.
1: O jornalismo investigativo já localizou casos assim, né? Principalmente em fraudes fiscais, né? Onde pessoas pegam lá contas de gente muito simples, abrem empresas, né? Com essa finalidade. Quando você vai lá, a investigação, a pessoa mora num casebre, algo muito simples, nem sabia que estava sendo utilizado. Nesse caso, é o caso que ela ficaria de fora, né? Apesar de que causam algumas complicações. O que é que diz a lei 15.397, para quem for pego nessa condição a partir de agora?
0: Então, a lei, ela tipifica o crime de cessão de conta laranja e a penalidade é de 1 a 5 anos de prisão.
1: Uhum.
0: É evidente, né, que vai ter todo um processo, você vai ter todo o seu direito de defesa, mas o conselho que nós, advogados criminalistas, passamos à sociedade é que evite. Evite qualquer tipo de situação onde o seu nome esteja vinculado. Não somente em relação à conta bancária, mas em qualquer outro tipo de situação. Porque a polícia tem mecanismos eficazes de identificar, de rastrear. Hoje em dia, eu costumo dizer que o mundo está no celular. Então, se resguarde de todo tipo de situação para você conseguir provar, eventualmente, que aquele empréstimo não se deu para uma natureza criminosa. Por exemplo, acontece às vezes você está com alguma situação que você não tem acesso à sua conta bancária, mas você precisa do dinheiro. Você tem um parente e você pede para que ele faça uma transação em seu nome na conta dele. Se isso for rastreado, se isso tiver como comprovar, é evidente que não vai ter crime. Mas, por exemplo, se você empresta sua conta, até mesmo para um parente ou para um amigo, e começa a ocorrer diversas transações financeiras, valores que não normalmente passam pela sua conta, numa quantidade excessiva, para pessoas diferentes, isso aí acende um alerta de que, eventualmente, você pode estar sendo enquadrado nesse tipo penal.
2: Tem um perfil de pessoas que é mais aliciado para ser um laranja, ter um ceder uma conta laranja, um desempregado, o cara ali que está numa situação mais difícil, os jovens, né, que não pensam muito em problema mais na frente.

0: realmente já se tem esse retrato de quem já foi pego mais nessa condição?
1: Então, Thaís, certamente. Eu trago até esse exemplo prático, onde eu estou atuando, que esse meu cliente estava em um grupo da internet onde ele buscava emprego, estava buscando trabalho. Então, o golpista estava nesse grupo e ofereceu para ele essa proposta de ganho fácil. Tu me empresta tua conta aí, eu vou passar 10 mil reais, que eu sou um empresário, estou com dificuldade no meu CNPJ aqui, houve um bloqueio, e passo 10 mil reais, você fica comigo, você passa 9 mil para outra conta que eu vou te indicar. Veja, olha a situação.
0: Tá bololô, né?
1: O meu cliente estava num grupo procurando emprego, ou seja, o golpista já sabia que ele estava numa situação financeira difícil, e aí ofereceu essa promessa de ganho fácil. É aí onde se classifica o crime de cessão de conta laranja. Então, assim, respondendo sua pergunta de maneira objetiva, os golpistas, eles são inteligentes nesse aspecto. Ele vai buscar sempre aquela pessoa que está num momento difícil, sempre aquela pessoa que tem um grau de instrução menor, para poder ludibriar e fazer com que a pessoa aceite. Pois normalmente, ele não vai fornecer a promessa de ganho fácil dizendo que é crime. Uhum. Ele vai dizer que é legal, que tá tudo certo, que ninguém vai saber, que é só uma vez, pronto. E às vezes isso começa a acontecer com maior frequência.
2: Reiterado às vezes, né? O senhor, no seu gesto humanitário, diz que tem pessoas que estão em, né, situação financeira, mas tem o cara que também é do mal e já tá num nível elevado.
0: Esquema, né?
2: A lei, no princípio do direito, não retroage para prejudicar. Então esse seu cliente não será alcançado por essa nova tipificação. Mas de 30 de abril para cá, todos os inquéritos abertos com essa condicionante já está valendo, não precisa nenhum tipo de regulamentação.
1: Exatamente, perfeito. Qualquer crime que passou a existir, qualquer movimentação financeira a partir do dia 4 de maio, que foi quando a lei entrou em vigor, passa a ser enquadrado como crime de cessão de conta laranja, né? Dentro dessa circunstância, lógico, a polícia ela vai investigar. Então, ela vai lá no COAF, pede lá as movimentações financeiras de todas aquelas pessoas envolvidas naquela organização criminosa. Vai ter uma pessoa lá do interior do Maranhão, tal, que está com o CPF envolvido lá na situação. Então, essa pessoa vai ser inserida nesse inquérito policial, vai ser indiciado, pode haver o bloqueio bancário da conta dela, do CPF, pode haver, inclusive, pedido de prisão preventiva, porque normalmente, Marcos e Thaís, quando há investigações dessa natureza, não há somente um crime investigado. Então, certo. Sempre tem no bolo, que a gente chama organização criminosa, que é um crime,
2: né?
1: Lavagem de capitais, no caso agora, cessão de conta laranja, estelionato, furto mediante fraude. Então, quando a polícia desencandeia essas grandes operações, que são várias pessoas, normalmente são vários crimes. E a soma desses crimes, a penalidade admite a prisão preventiva.
2: Certo.
1: Então, normalmente, quando vem, a polícia já vem com mandado de prisão e de busca e apreensão.
2: Com
1: então,
2: mais de uma tipificação.
1: Com, né? Mais de uma tipificação, perfeitamente. E aí, no transcurso do processo, né, as defesas irão identificar quem cometeu qual tipo de crime.
0: Doutor Israel, você acredita que com o endurecimento da lei agora, com essa lei agora, os golpes nesse sentido, envolvendo contas laranjas, vão reduzir? Ou os criminosos tendem a mudar só a estratégia aí de condução e de aliciamento de terceiros?
1: Então, a ideia do legislador, Thaís, foi exatamente essa, de ter algum mecanismo legal que tipificasse algo que já vinha ocorrendo com muita frequência. Como eu falei antes, existia um problema muito grande da polícia identificar isso, porque ela enquadrava como lavagem de capital. Mas na grande maioria dos casos, a pessoa que estava lá movimentando dinheiro em sua conta, ela não praticava o crime de lavagem de capital. Porque o crime de lavagem de capital, ele exige a prática de dois verbos, que é omitir ou dissimular. Neste caso, o verbo desse tipo penal de cessão de conta laranja é ceder. Então, o simples ato de ceder, claro que tem que ter a finalidade, que será aprovada, e classifica o crime. Então, muita gente cedia a conta, havia diversas movimentações financeiras para lavagem de capital, mas não ficava claro na investigação que a pessoa estava cedendo para ocultar bens. E aí a pessoa, na grande maioria dos inquéritos, não era punida. Então, o legislador enxergou isso, né, clamou até mesmo das autoridades, e resolveram criar esse crime. Então, se você dissimulou ou ocultou, vai ser enquadrado na lei de lavagem de capital. Se você simplesmente cedeu, vai ser enquadrado na lei de cessão de conta laranja.
2: Pois é, importante essa mudança. Doutor Israel Vasconcelos, advogado criminalista, trazendo essa reflexão hoje e, obviamente, a gente tornando público aqui. Seria bom até que os bancos, né, ao perceberem movimentações, mandassem mensagens, recados para o próprio titular da conta, para evitar que o ingênuo, né, pudesse vir a ser manipulado. Respondendo a sua pergunta, Thaís, eu acho que eles vão criar a figura do fantasma mesmo, aquele cara que ele, desde do CPF, identidade, ele tem, não existe para ter a conta, sob pena de que essa figura física, a pessoa física, pode, obviamente, entregar depois ali numa delação, numa colaboração premiada.
0: É porque tem a história também do Pix nisso tudo,
2: isso,
0: né?
2: Isso, é. Que é mais rápido.
0: Que é, né, mais rápido. E aí, para rastrear, né? Apesar de todos os serviços aí de aumento da segurança pelo próprio Banco Central, mas não é brincadeira você reaver um Pix que foi feito ou rastrear esse Pix. Para onde é que ele foi? Onde é que ele foi parar? Porque os caras estão muito rápidos
2: também, né? A conta é manipulada rapidamente. Israel Vasconcelos, advogado criminalista, obrigado pela presença. A gente com certeza voltará a conversar, porque o senhor vai ter mais caso para trazer para cá. Sucesso na caminhada, boa semana aí, uma semana produtiva.
0: Obrigada.
1: Obrigado a todos.
2: Valeu, agora são 6:40, 6:40. 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
3: 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E a Copa do Mundo desse ano tá chegando e promete ser simplesmente gigante. 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É uma Copa espalhada pela América do Norte. 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
2: 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Fala, Thaís!
0: O melhor mix do Brasil!
2: Pois é, coisa linda, valeu.
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0: Ansiosíssimo, Marcos Rodrigues, vamos embora, não é, menino? Vai vir bomba pela frente, vamos embora aqui, ó, falando do trânsito, Avenida Menino Marcelo, com fluxo bastante intenso, para quem tá no sentido Hospital Metropolitano, Serraria, Antares, o fluxo tá bem lento, bem mais lento do que às 6 horas da manhã. Se você já tá saindo de casa agora, se prepare, porque o reflexo tá chegando na Avenida Muniz Falcão, ali no Barro Duro, para quem tá tentando pegar a Avenida Márcio Canuto, ou o Ladeirão da Rotary. Tá indo lá para frente mesmo, e até lá, tudo congestionado. Aí você pergunta, e a do Valde Góes Monteiro tá melhor, Thaís? Eu tenho a opção de ir por lá. Alguns pontos, pelo tabuleiro do Martins, estão com um fluxo melhor, pelo radar aqui, mostra menos retenção. Mas já a partir da gruta, aí para tudo, né? Já tá bem congestionado, já tá bem mais lento, não é que para. O trânsito segue mais lento até o Parque do Centenário. Mas pelo radar, tá parecendo que tá melhor para trafegar, tá mais rápido o percurso, se você tem essa opção de escolher pela Avenida do Valde Góes Monteiro e também Avenida Fernandes Lima. Agora 6h45.
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0: Erivânia.
2: Pedindo mais ônibus na região do Vergel.
7: Thaís, bom dia. Meu nome é Erivânia, moro aqui no bairro do Vergel, no Vergel do Largo. Próximo aqui da Lagoa, Mandaú. É o seguinte, é que a gente estamos precisando que passe mais linha. Aqui na beira da lagoa, mais linha de ônibus aqui na beira da lagoa. Por quê? Porque tem muita gente idosa, muita gente doente. Aí os pontos do ônibus aqui é longe, é lá na Monte Castelo. Aí para a gente deslocar daqui para lá é muito distante. E só passa aqui na beira da lagoa só o São Jorge. Antigamente, não sei se você lembra, passava o Jatiuca Trapiche por aqui. Era muito bom, todo mundo gostava. Aí, porque passava pela rodoviária, né? E tudo, pela beira da praia. Aí era bom. Aí a gente estamos querendo o quê? Que você aí faça um apelo aí para ver se bota mais ônibus. Aí a gente estamos querendo que passe o Benedito Bento, que ele passa distante. Ele passa lá nos apartamentos que deram, distante, né? A gente estamos querendo que passe o Benedito Bento por aqui. Se puder voltar o Jatiuca Trapiche também, a gente agradece. Entendeu? O Cruz das Almas, por aqui, tudo isso dá pra gente. E o Henrique Thelma, né? Porque o Henrique Thelma passa também um pouquinho distante. Aí era para todos os ônibus, na verdade, passar por aqui, que nem a principal, né? A beira da lagoa. E daqui ele já ia pro terminal do Vergel também. Era para todos os ônibus passar por aqui, porque tem muita gente doente, muita gente idoso. Viu, Thaísa? Obrigado. Agradeço. Tchau.
0: Não é brinquedo não, hein? Atenção aí, DMTT, o que puder fazer para ajudar essas pessoas que precisam do transporte público coletivo, melhorar as linhas aí para atender a essa parcela da população. A Erivânia mencionou aí tantas linhas, né? Me lembrou a minha época de estudante, o Zé Tenório e Iguatemi, via Rotary, via Gruta. Foi o primeiro geladinho que teve em Maceió, viu, Marcos?
2: Tá vendo que você era privilegiada?
0: Olha aí.
2: A dona Erivânia tá numa área da cidade que tá esquecida.
0: Pois
2: tomaram
0: é.
2: A decisão pelo município, não consultar a população, prejudicou a vida das pessoas, pessoas simples, tá? Que dependem do transporte, que agora estão aí tendo que, obviamente, fazer arranjo para se deslocar na cidade.
0: Né? É sufoco, a gente
2: é
0: fala aqui do passado, que assim, hoje a gente ainda vê uma melhora lixo, no transporte público.
2: Imagine, vai ter que andar mais e passar nas calçadas, cheio de lixo, né? Porque não tá tendo coleta aqui na cidade. Impressionante, né? Uma coisa simples que deveria ser funcionar de maneira eficaz e acaba dando problema.
0: O que não dá para entender é como as mudanças acontecem sem ouvir as lideranças, sem ouvir quem realmente utiliza. Será que foi, esse povo foi
2: ouvido?
0: E quem
2: toma a decisão tá num gabinete, Thaís, não, gente, usa o transporte coletivo,
0: isso,
2: entendeu?
0: Não existe isso quando se trata de prestação de serviço público, tem que ter audiência. As audiências públicas existem para isso, Marcos.
2: Pois é, um absurdo. 6h48, Thaís, informação direto da redação com Rogério Costa.
8: Bom dia para todo mundo que acompanha o Jornal da Mix, um grande abraço para todo mundo. E a carreta escola do projeto do SENAC, em parceria com o governo do estado, estará nas cidades de Piranhas e Delmiro Gouveia, ensinando várias turmas a produção de bolo de rolo, brownie, bobó de camarão, moqueca de tilápia, cupcakes, massa folhada salgada, bolinho de carne do sol e tilápia empanada com purê de abóbora. Tudo delicioso, hein? Vale a pena destacar que a unidade móvel conta com uma cozinha industrial equipada com profissionais qualificados. O programa Escola do Turismo é um incentivo do governo de Alagoas através da Secretaria de Estado do Turismo para a formação de mão de obra, com 270 vagas em cursos na área de gastronomia para a população da região sertaneja. Os interessados devem se inscrever de forma online, ter idade superior ou igual a 16 anos, possuir ensino fundamental completo ou incompleto. E para mais informações, você pode ligar para o número WhatsApp 98883-4054. Voltamos com vocês aí do estúdio.
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0: Quando trava, trava.
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0: Marcos, escuta essa, hein? O Ministério da Fazenda abriu um processo para investigar a Betano após o Metrópolis revelar que a empresa ofertou ontem apostas para a convocação da seleção brasileira, o que é ilegal.
2: E com certeza tinha Neymar na Betano, né?
0: Com certeza. De forma
2: por
0: reservada.
2: Por que será?
0: Pois é, gente. Agora virou terra sem regras, né? De forma reservada, uma autoridade do Ministério da Fazenda já confirmou a apuração, ressaltou que esse tipo de aposta não é autorizada no país. O que é que a gente entende, né? O mercado de apostas esportivas virou terra sem regras há muito tempo, mas não pode. Não pode virar. Quando uma plataforma promove apostas sobre decisões subjetivas, como escolhas de técnicos ou convocações, abre-se um espaço aí de especulações, né? Especulação, inclusive, excessiva. e até questionamentos sobre influência externa. Então, a regulamentação, ela existe justamente para evitar abusos e proteger o consumidor. Se a legislação brasileira não autoriza esse tipo de aposta, as empresas precisam respeitar os limites estabelecidos no país onde atuam. Isso é regra, ou aqui a gente não manda em nada. A legislação rasga a Constituição, a legislação não vale de nada. O crescimento das bets no Brasil é impressionante, né? E trouxe investimento, uma publicidade pesada. Meu amigo, eu nunca vi tanta propaganda da Betano, principalmente, né? É muita propaganda, mas também com tanta propaganda assim, aí é que a fiscalização precisa ser ainda mais firme para impedir que o setor ultrapasse fronteiras que são aí, eu diria, até perigosas. Além disso, tem um debate maior, né? Onde o entretenimento das apostas pode interferir no esporte. Porque quando tudo vira objeto de aposta, o risco é transformar decisões técnicas e esportivas em produtos de especulação comercial. Tudo vira dinheiro no final da conta. E esse é o grande problema. A gente está falando aqui de lei, gente, de limites, e é preciso ter. Com a regulamentação das bets, a gente viu isso se desenhar um pouco o ano passado. Houve ali uma certa imposição de limites que deixou muita bet de fora do mercado, e outras tiveram, a maioria procurou se adequar às normas e à legislação vigente para continuar operando no mercado. Mas esse tipo de conduta é inadmissível. E aí eu assino embaixo e concordo com o rigor na fiscalização mesmo, com essa apuração agora pelo Ministério da Fazenda, porque não pode, né? É esse o recado que eu queria deixar antes de chamar o Boletim do Interior com a participação agora do Mozar Luna.
2: Vamos seguir aqui com a informação.
0: Mozar já vem, né?
2: Concordo em gênero, número e grau, viu, Thaís? É isso mesmo, né? Nem tudo pode ser aposta, porque já tivemos até um jogador convocado aí que, quando estava fora do país, enfrentou problemas com essa história de aposta, que é o Paquetá. Não sei Paquetá aí também nessa lista, mas tá lá também, né? Olha, a chegada do Carlo Ancelotti ao Museu do Amanhã, já que você está falando ainda de convocação, ela chamou a atenção por conta da presença de um alagoano. Sabe quem é?
0: Menino.
2: Gustavo Feijó. Levou beijo no pescoço, deu beijo no pescoço, fez carinho lá do Ancelotti. O Ancelotti gosta dele, olha só. O ex-prefeito aí de Boca da Mata, né? Ele tem 57 anos e voltou a ter protagonismo na entidade com a posse do Sami Chaldi, que é o atual presidente. Além do futebol, Gustavo foi prefeito lá da cidade de Boca da Mata entre 2013 e também 2020. Feijó hoje exerce o cargo de diretor de seleções. Nos últimos dois amistosos disputados nos Estados Unidos, o alagoano esteve à frente, liderou a delegação. Certamente ele estará aí entre os representantes da Confederação durante o Mundial. Está aqui o destaque também na Gazeta Web. Agora sim, Boletim do Interior no ponto, Boletim Integração com Mozar Luna.
9: Bom dia, estamos de volta aqui com o Boletim Integração de hoje, nessa terça-feira, com muitas informações dos municípios alagoanos. Temos informações aqui de Igreja Nova, temos aqui Carreta Escola no Sertão, com o programa Escola do Turismo, temos aqui Prévia Junina em Piranhas, temos o Aeroporto de Penedo também, muitas notícias. E uma notícia importante para você, agricultor: hoje a Comissão de Assuntos Econômicos do Senado Federal se reúne com a presença do presidente do Banco Central, Gabriel Galípolo, para discutir uma solução para as dívidas agrícolas, uma proposta do senador Renan Calheiros, que é o presidente da CAI. Tá? 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E vamos às informações, gente. Olha só, uma escola no sertão é referência nacional, a Escola Estadual Padre Antônio Duarte de Olho d'Água das Flores, foi escolhida para representar Alagoas em um evento nacional do Ministério da Educação em Brasília. A unidade se destacou entre as 24 escolas elegíveis do Estado do programa Ensino Médio Mais, que busca reduzir a evasão escolar e melhorar o suporte aos alunos que estudam à noite. Parabéns aí, uma grande iniciativa, principalmente por se tratar de alunos que estudam à noite, que geralmente são trabalhadores, que se esforçam para ter uma melhor qualificação e acesso a uma formação, vamos dizer assim, para o mercado de trabalho. Bom, olha só, Secretaria de Comunicação do Estado está promovendo amanhã, né, dia 20, certo, a 14ª edição do projeto Tendências e Soluções, desta vez uma discussão sobre a questão comunicação no período eleitoral. É gratuito para profissionais de comunicação e também outras pessoas que se interessem. Certo? A inscrição é online, alagoas.al.gov.br. Você faz a sua inscrição amanhã, lá no, inclusive, acontece no Palácio dos Palmares. Tá certo? Gratuitamente, uma promoção do governo do estado de Alagoas, através da SECOM e do Sindicato dos Jornalistas. Isso mesmo. Bom, Igreja Nova foi um município, mais um município, beneficiado com ações do governo do estado. Desta vez, o governo do estado levou a Igreja Nova, certo? Pavimentação asfáltica, sistema de sinalização vertical, horizontal, em 16 vias urbanas. É o programa Pro, certo? Pro Estrada, que investe em Igreja Nova, desta vez, R$2 milhões. Mais um município beneficiado pelo governo de Alagoas, dentre outros e outros que o governador tem beneficiado, tá certo? Bom, olha só, Sertão de Alagoas ainda, oportunidade de qualificação para você que quer entrar no mercado de emprego, nos hotéis e no turismo, certo? O programa Escola do Turismo, iniciativa do governo do estado de Alagoas, junto com a Secretaria Estadual de Turismo, está ofertando 270 vagas gratuitas em cursos na área de gastronomia para a população da região do Sertão, tá certo? Olha só, a turma que vai participar desse curso de capacitação conta com a carreta toda equipada do Senac, uma parceria que está nos municípios de Delmiro Gouveia e também Piranhas. E aí os inscritos, os participantes vão aprender a fazer bolo de rolo, brownie, bobó de camarão, moqueca de tilápia e muito mais. Tudo isso para capacitar a mão de obra para ser aproveitada no parque hoteleiro da região dos Cânions do São Francisco, que hoje gera 2.100 empregos diretos, gente. Muito bem. E, concluindo, como eu disse a vocês, a Comissão de Assuntos Econômicos do Senado Federal hoje se reúne às 10 horas com a presença do presidente do Banco Central, Gabriel Galípolo, para discutir assuntos relativos às dívidas dos agricultores e também o escândalo do Banco Master. Ficamos por aqui. Voltamos amanhã.
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2: Muito bem, 7:02, a segunda hora do Jornal da Mix já está chegando. Fique rindo não, você está falando de papel de carta. Tem coisa mais antiga do que isso? Pois é, colecionar papel de carta. Nem não, escrevia. Amiga, vocês precisam... Perdeu tudo, virou lixo. 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
3: 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A Copa do Mundo de 2026 também marca uma virada de geração. Jogadores como Jude Bellingham, Lamine Yamal, Musiala e Vinícius Júnior chegam como protagonistas. A tendência é ver novas estrelas assumindo o palco e mudando o rumo das seleções. Porém, vamos falar a verdade, alguém duvida da capacidade dos tiozinhos Messi ou Cristiano Ronaldo? Olha, os coroas ainda batem um bolão, né? 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
2: Ó, 7:06, 7:06. O Kel tá aqui com uma missão impossível. Tomara que ganhe, né? Não acredito. Ó, pra você que tá acompanhando aqui o programa, a L101 Norte mudou o perfil, tá? Quem tá chegando ali pro Jacarecica, muito carro, hein? Aqui na capital. Isso faz com que não só a chegada a Maceió por Jacarecica fique congestionada, como também o trecho de Cruz das Almas, pelo menos até a ladeira do Jacintinho, a ladeira da UPA, tá? O trecho da Fernandes Lima, que tem mais concentração de veículos, é exatamente a partir do encontro Rotary Fernandes Lima, sentido Praça do Centenário. A notícia boa é que não há registro de acidentes, pelo menos é o que a gente indica. Apesar de que, na Avenida do Valdo Góes Monteiro, tem aqui uma indicação de acidente ou carro quebrado, tá certo? Deixa eu pegar aqui detalhes das imediações onde tem essa imagem, né? No sentido de descida, você que está seguindo aí nesse momento em direção à região central, é lá na parte alta, perto da agência do Banco do Brasil, para você que está descendo aí sentido centro, tá? Depois da agência do banco. 77.
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2: Valeu.
0: Show. Ó, de bola.
2: E se você... Ah, primeiro tem informação com você, Thaís.
0: É isso, vamos então com as informações direto da redação com Rogério Costa, mas o direto da redação é com você, meu amigo.
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14: Nós estamos em retorno com mais informações aqui no Jornal da Mix. Um serviço necessário de manutenção no sistema da bacia leiteira afeta o abastecimento em 18 municípios alagoanos nesta quarta-feira. Equipes da Casal realizam das 7h30 às 17h30 esse serviço nesta quarta-feira, no sentido de garantir a continuidade operacional do complexo e preservar a infraestrutura das estações elevatórias, adutoras e demais instalações. Na captação, as equipes farão a substituição dos óleos dos mancais das motobombas, estruturas que suportam o maquinário, e alinham o eixo giratório, o reaperto dos parafusos e acoplamentos e a inspeção de conexões termopares dos motores, além de limpeza e manutenção elétrica de todo o sistema. Paralelamente, a estação elevatória localizada em Porto Calvo terá troca de válvulas, rolamentos e, ao longo da adutora, as equipes atuarão na retirada de vazamentos e nos reparos. Durante a execução dos serviços, o sistema precisará ser paralisado, afetando o fornecimento de água em 18 municípios alagoanos. Cacimbinhas, Carneiros, Dois Riachos, Jacaré dos Homens, Jaramataia, Major Isidoro, Maravilha, Monterópolis, Olho d'Água das Flores, Olivença, Ouro Branco, Palestina, Pão de Açúcar, Poço das Trincheiras, Santana de Ipanema, São José da Tapera e Senador Rui Palmeira terão o fornecimento comprometido. A partir da conclusão do serviço, o sistema será restabelecido aos poucos. Voltamos com vocês.
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2: 7h20 para você que acompanha a nossa programação. 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
15: Diego Barone de volta aqui na Rádio Mix com mais uma dica, mas essa aqui é complicada e até meio polêmica. O nome do filme é Bola Pra Cima, do Prime Video, uma comédia escrachada mesmo, escatológica, que dividiu opiniões na internet, mas eu vou te recomendar porque, apesar das atrocidades que acontecem, de algumas cenas nojentas, o filme é muito engraçado e tem um final bom e surpreendente. Na história que se passa durante uma Copa do Mundo fictícia realizada no Brasil, dois caras americanos veem vem até aqui para vender um preservativo revolucionário. Eles são convidados a assistir a final da Copa entre Brasil e Argentina e acontece um negócio que transforma os dois em inimigos do país inteiro. E aí é só desgraça na vida deles. Tem algumas cenas bestas, outras que você não vai conseguir nem olhar, e eles mostram algumas coisas do Brasil que parecem ser meio pejorativas e preconceituosas, que vão te incomodar, mas me fez pensar que é muito mais uma crítica do que um descaso. Mas vale assistir e tirar suas conclusões. O filme Bola Pra Cima é do Prime Video. Me segue no Instagram para mais, @DiegoBaroneNoir, e lá tem o link do canal Kryptonita no YouTube, onde eu apresento vários conteúdos desse universo.
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7: Agora 7 horas e 24 minutos, 7h24, para você que acompanha a nossa programação, a chegada à capital lagoana pela L101 Sul agora, trazendo informações para você, nesse momento considerada tranquila, tá? Para quem está chegando aí à capital, região do Pontal da Barra, trânsito fluindo com tranquilidade. No outro extremo, a L101 Norte, é possível perceber um fluxo ainda maior, para você que está acompanhando também a nossa programação. De acordo com a indicação do Google Maps, há uma indicação de acidente é o carro quebrado na Avenida Fernandes Lima. Então você, motorista que transita nessa região, precisa ter cuidado aí no seu deslocamento, tá certo? Para você que está vindo aqui, mais ou menos no elevado do CEPA, a essa indicação de acidente. 7h25.
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8: Já voltamos aqui com uma informação para você que curte luta. Fique ligado que a TV Gazeta vai transmitir no próximo sábado, dia 23 de maio, mais uma edição do Coliseu Extreme Fight. A primeira edição do ano acontece no ginásio Gigantão, Vila Olímpica, com a abertura dos portões às 7 da noite. O evento vai contar com 9 lutas, reunindo atletas de Alagoas, Bahia, Sergipe, Pernambuco, Rio Grande do Norte, entre confrontos amadores, estreias profissionais e grandes duelos no card profissional. Então, no card principal, né, melhor dizendo. Nessa temporada, a novidade é o lançamento do projeto Coliseu na Comunidade, em parceria com a Prefeitura de Maceió, que promove um circuito itinerante de eventos que percorrerá diferentes bairros periféricos de Maceió ao longo de 2026. A proposta? Democratizar o acesso ao esporte de combate profissional e elevar um espetáculo de alto nível para regiões que normalmente não recebem eventos desse porte. Todos os ingressos, gente, melhor, são de graça, mas tem controle de acesso. A maior parte das entradas será destinada exclusivamente aos moradores da região onde o evento acontece. Então, isso já democratiza mais, ainda mais, e beneficia os moradores que estão ali recebendo o evento. São pontos físicos para retirada dos ingressos. Uma outra parte menor vai ser destinada para o público geral por meio de QR Code com quantidade limitada. Então, quem gostar de luta, aprecia e prestigie mais esse grande evento que será transmitido no próximo sábado, dia 23 de maio, pela TV Gazeta de Alagoas.
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7: O Irã ameaçou ontem os Estados Unidos e países aliados e disse que as forças iranianas estão mais preparadas do que antes. A declaração foi feita pelo major-general do exército iraniano Al-Bolhali, né, comandante aí do principal centro de comando militar das Forças Armadas do Irã. Ele alertou

0: nas conversas com os iranianos, o que teria levado ao adiamento de um ataque militar planejado contra a República Islâmica. Republicano disse que aliados árabes fizeram aí pedido para o adiamento. O presidente afirmou que conversou com o emir do Catar, Tamim bin Hamad Al Thani, com o príncipe herdeiro da Arábia Saudita, Mohammed bin Salman, e também com o presidente dos Emirados Árabes, Mohammed bin Zayed Al Nahyan. De acordo com todas as informações, o Irã busca ainda autorização para enriquecer urânio, que é o grande tema dessa guerra e seus bastidores. 7h30.
1: 7h30, a gente tem interação aqui do Marcondes, tá? O Marcondes que mandou registros da Praça da Macaxeira. Minha gente, estão falando do problema do recolhimento do lixo aqui em Maceió. Olha a situação. Ele diz que todo dia pela manhã tá assim, a Praça da Macaxeira, ali perto da Leste-Oeste. Vez por outra, ele...
0: Por isso que tem mais macaxeira.
1: Diz que
0: lá,
1: tem, né? Um caminhão. Eu não peguei, não sou dessa época de.
0: Vendia macaxeira não, lá.
1: Não, eu conheço da popularidade mesmo. E aí ele diz que, vez por outra, Marcos, tem um caminhão que vai aí recolher o lixo, o que força os motoristas a entrarem pela contramão ainda para ter acesso a Leste-Oeste. Então, ó, o caminhão fica aqui, possivelmente os condutores têm que pegar a contramão aqui para sair na Leste-Oeste. Então, eita situação, viu? Quem filmou foi o Pedro Gabriel, neto do Marcondes. O Marcondes dirigindo, obviamente não podia filmar. Tá aí o Pedro Gabriel fazendo esse registro pra gente. Tá um absurdo, meu Deus do céu.
0: Valeu,
1: né?
0: Pedro. Obrigado, Marcondes, também pela acumulado. Audiência. Tá sempre na audiência do programa, tá? Olha, hora agora da participação, Thaís, do blogueiro e jornalista Edivaldo Júnior.
2: Hoje é Caminho Sem Volta para JHC. Vão se os anéis, ficam os dedos. O prefeito de Maceió, antes de deixar a prefeitura no início de abril, tinha várias opções: não ser candidato, continuar como prefeito, ser candidato a governador, ser candidato ao Senado e até disputar uma eleição proporcional, deputado estadual ou deputado federal. Desde então, o JHC passou por várias mudanças, mudou do PL para o PSDB e passou, a partir daí da saída da prefeitura, a percorrer alguns municípios do estado, ainda sem dizer se era ou não candidato a governador. Efetivamente, ninguém ainda ouviu o JHC declarar que é candidato a governador, mas os caminhos que ele vem trilhando não tem mais volta. Sobrou para ele a disputa ao governo e ele deve encarar uma disputa que muita gente chama de clássico contra Renan Filho. JHC está em Brasília, segundo várias informações, várias fontes, conversando e montando um acordo que seria o grande acordo final para a montagem do seu palanque na oposição. E claro, ele, como candidato a governador, teria dentro desse palanque, dentro desse novo acordo, o JHC teria ao lado dele Arthur Lira e Alfredo Gaspar como candidatos ao Senado. As conversas já existem desde a semana passada, nos últimos dias, elas vêm evoluindo. Eu confirmei isso tanto com fontes ligadas ao Arthur Lira quanto com fontes ligadas ao JHC. E é claro que isso pode implicar numa mudança de posicionamento do JHC. Além de retirar a candidatura da mãe dele, Eudócia Caldas, senadora Eudócia Caldas, que nesse momento é candidata à reeleição, ele passaria a ter uma nova discussão aí em torno do seu posicionamento ou não em relação à questão nacional. JHC vai ou não declarar apoio a Flávio Bolsonaro, como quer Alfredo Gaspar? JHC vai manter o Ronaldo Lessa como candidato a vice se ele traz a direita para o palanque? Então são vários questionamentos, mas todos esses questionamentos apontam na mesma direção. JHC não tem mais volta, ele é candidato a governador e dificilmente poderá mudar de posição. Vai ter ao lado dele o apoio do Arthur Lira, que abre algumas cidades, apoios em algumas cidades do interior, e vai ter ao lado dele o Alfredo Gaspar, que abre ou que reforça o apoio do JHC em Maceió e em grandes centros urbanos. Tudo isso, claro, se esse acordo de fato for confirmado, e a informação que eu tenho é que esse acordo deve ser anunciado ainda essa semana, provavelmente já nessa quarta-feira. Então vamos aguardar.

0: Hoje fico por aqui, até a próxima.
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2: 6 horas e 34 minutos. Como é que anda Brasília? Aquela capital maravilhosa, capital do nosso país, que é o Sam.
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2: Direto de Brasília, informação para você: o senador Flávio Bolsonaro, pré-candidato à presidência da República, convocou para esta terça-feira reuniões com parlamentares do partido no Congresso Nacional. Trata-se do primeiro encontro com os congressistas após o vazamento de mensagens de áudio do filho 01 de Bolsonaro, cobrando dinheiro de Daniel Vorcaro, dono do Banco Master, para financiar a cinebiografia do ex-presidente. A informação é que a reunião está marcada para as 11 horas, a portas fechadíssimas, tá? Com a bancada do partido aí na Câmara dos Deputados. O objetivo é ouvir as justificativas do filho do ex-chefe do Executivo sobre o caso e traçar estratégias para contornar a crise na pré-campanha. Na parte da tarde, Flávio também se reunirá no almoço com um bloco de oposição no Senado Vanguarda, formado por integrantes do PL e também do Partido Novo. Agora veja só, se até agora, com tantas entrevistas dadas, o Flávio não conseguiu convencer nem o PL na Câmara e no Senado, imagine como não é que tá o clima, né? Porque eu já vi chapa, inclusive, com a senadora Tereza Cristina e com a Michelle Bolsonaro. É, irmã Michelle, hein? Tá por aí, tá viva, não tá fora do páreo, não. E, consequentemente, a situação vai se complicando. Para os governistas, o caso do Flávio deverá, para a questão do filme do pai, deverá se tornar um longa-metragem que eles vão ficar esticando assim até a eleição para ver se derruba voto do Flávio. Agora, quem vota em Flávio não vai deixar de votar em Flávio para votar em Lula por causa do filme queimado dele, não. Vai votar em algum candidato à direita. Então eu não sei de onde o pessoal do Lula pensa que por conta dessa pancada vai ter uma pulverização. Agora, tendo a pulverização, pode ser que perca volume da ascensão do Flávio, né? Se ele se mantiver. Porque pode ser que surja um novo nome, né, da direita. É bom lembrar o seguinte, gente. A exceção do bolsonarista raiz, né? Que o bolsonarista raiz, ele é tão parecido quanto o Lula, o lulista raiz. O lulista raiz, você pode dizer tudo do Lula. O cara não vai mudar nunca do Lula. É igual o bolsonarista raiz. Agora, o eleitor de direita que vota no Flávio, ele só vota no Flávio porque ele é a expressão do anti-PT e que pode derrotar Lula. Ele não vota no Flávio porque morre de amores pelo Flávio. Então, se tiver qualquer outro nome que ele venha mudar de voto, ele vota na direita. Ele não vota no Lula porque o Flávio pediu dinheiro ao Vorcaro. Então, entendeu? É loucura acreditar
3: tentar
2: isso.
3: Tentar brigar por aquele eleitor que é menos ideológico.
2: Menos,
3: né?
2: que é
3: muda
2: minoria.
3: De posição, isso. Dependendo do cenário,
2: que
3: né?
2: Que tá econômico. Fora, que não disse nada, que vota pra nada. É aquele que aparece, nunca, não sei, não quero nem saber.
3: Mas no Brasil isso acontece desde que o Homo sapiens surgiu, né?
2: Surgiu. Faz parte da nossa democracia. E não votar também é democrático, né? Porque, bicho, eu não quero. Eu quero aproveitar a democracia pra não votar. Não é a melhor estratégia.
3: A gente outro dia tava até comentando sobre isso nos bastidores, né, Marcos? Tem muito eleitor que vota por empatia política, pelo carisma, pela competência, pelo alinhamento ali do que já foi constituído de trabalho, efetivado de política pública ali por aquele gestor ou por aquele nome político. Então tem muita gente que não vota. Porque, e essa conversa surgiu porque eu cheguei para ele, pro Marcos, e comentei: essa história de voto para partido, o eleitor vota no político. Então, assim, tem muito político, tem muito eleitor, e eu diria que hoje uma grande parcela do eleitorado vota no nome, no candidato e não no partido.
2: Você vê como as pessoas estão ligadas em política, né? Às vezes não dá tempo eu comer num lugar, aí eu não vou trocar de roupa, eu saio com o paletó que eu apresento. Aí a mulher olhou para mim assim: o senhor é da política, né?
3: Tá de gravata.
2: Aí eu disse: sim, a senhora acha que eu sou o quê? Deputado, senador? Não, o senhor é da política. Ela lembrava que eu falava de política, mas ela queria dizer o seguinte: você é político, né? Eu disse: não, senhor, sou não, sou jornalista, comento lá algumas coisinhas de política. Mas você vê como as pessoas estão ligadas. Tudo aí, entendeu? Ainda não ligou o start da eleição. Os caras, né, que vivem disso, porque imagina só para um político que a vida toda sempre trabalhou como político. Se ele perder o emprego de político, já pensou ter que começar do zero, montar escritóriozinho, ficar cuidando de empresa, ação trabalhista, ou empregado com cara feia, já pensou?
3: Não, se ele tiver licença ali de cargo público, tudo bem, uh-huh, né? Ele volta de onde saiu, de onde parou. Olha,
2: se o povo descobrisse que o patrão é ele, né? Você que tá me ouvindo, você é o patrão de todos os políticos, cara. É com o seu voto que eles mantêm a regalia, a sobrevivência. Claro, né? Tem os que agem socialmente, os que trabalham para segmentos, enfim. Né, mas se você soubesse da força que tem, é igual como o vovó dizia, né? Se o boi soubesse da força que tinha, não ficava numa cerquinha de madeira lá preso, né, Kelsan?
3: É por isso que é importante, Marcos, porque eu ouço muita gente falar: ah, mas a gente não tem opção, são sempre os mesmos nomes, não muda porque não tem opção. Gente,
2: isso aí a Elis Regina. Via. A Elis Regina já cantava lá na década de 70.
3: Aí eu vou jogar
2: 70,
3: meu,
2: né,
3: voto no lixo se a eleição tá polarizada também no estado. Eu vou votar em quem? Em terceiro nome? Que não tem chance,
2: Regina,
3: vou perder meu
2: cantava,
3: voto.
2: Já cantava, né? Somos jovens, jovens, como nossos pais. Você volta ao passado.
3: Meu Deus, gostou, do hein? Céu.
2: Versão Elis Regina.
3: Sim, mas você quis fazer uma alusão a...
2: A Elis Regina.
3: Só a Elis Regina.
2: Ah, porque essa história de... São sempre os mesmos, né?
3: Ah, sim.
2: São sempre os mesmos. Não tá na, não tá na letra dela.
3: É verdade, é porque você não terminou a letra.
2: Nós só somos os mesmos, como os nossos pais. Então é isso, volta pro mesmo ponto, né? E se você olhar, é um puxando o outro, né? Tanta família. Vamos aqui, ó. Eu acho engraçado. Eu sou o novo, eu sou o jovem. Eu sou o novo, eu sou o jovem. Concordar. Quando vai ver, é a mesma coisa, né? Quer mamãe, quer papai, quer a esposa, quer o irmão. É tudo a mesma coisa.
3: É a política de geração, né?
2: Falar de coisa gostosa, tá? 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Boa sorte para você. Agora 7h43, vamos faturar. 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
4: Pergunta do Gustavo, de São Paulo. Dudá, eu sou motorista de aplicativo. O carro alugado tá caro demais e fui ver de financiar um usado. Mas pediram 40% de juros ao ano. Vale a pena assumir essa bucha pra ter algo que é meu? Ou o aluguel ainda é um mal menor?
5: Gustavo, quem segue meu canal sabe que eu raramente sou a favor de aluguel de qualquer coisa. Porque no aluguel você fica pagando por um tempão pra um negócio que nunca vai ser seu. No seu caso, se você puder financiar um carro, vale mais a pena. Tem vários vídeos lá no meu canal com todos os cálculos mostrando como até pra quem trabalha como motorista de aplicativo, vale mais a pena financiar seu carro do que ficar alugando, porque o aluguel de um carro já é caro. E se você usa o carro pra trabalhar, aumenta mais ainda. O problema é que no seu caso a loja tá enfiando a faca nos juros do financiamento, tá? Hoje os juros de um financiamento de carro estão na faixa de 26, 28% ao ano. Então, você tem que ver se essa loja cobra valores abusivos mesmo, ou se é porque o seu score tá muito baixo. Quando o nosso score tá baixo, os bancos acabam aumentando os juros por não terem certeza se você vai pagar direitinho as parcelas ou não. Então, pesquisa melhor, vê como ficaria o financiamento em outras lojas e vê como é que tá o seu score, tá? Se tiver vermelho, tenta melhorar isso e, enquanto isso, dá uma olhada no preço de outros carros, em outras locadoras, para ver se você consegue um aluguel mais barato até liberarem o seu financiamento.
6: Se você tiver alguma dúvida, manda uma mensagem pra gente no WhatsApp da Mix, 11 98340 8000, e me segue nas redes sociais Primo Pobre no YouTube e arroba Eduardo Fredberg no Instagram.
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2: 7h48, para você que ainda está no trânsito, vamos ver aqui como é que tá o nó, né? O nó de cada dia, para você que se desloca aí da parte alta da cidade, vindo pela Via Expressa. A Via Expressa tá quase expressa. Aí quando chega ali no San Nicolas, ela volta a ser uma via parada, né? Não é mais expressa. Aí se mantém assim, ó, por conta dos semáforos até o limite ali, Serraria Barro Duro. Então tenha cuidado, você que vem por aí. Continua aqui a indicação de acidente na Fernandes Lima, ou carro quebrado, né? Pode ser também nas imediações do CEPA, para você que tá vindo. Então cuidado, venha com calma, não adianta se estressar, vai ouvindo aí o nosso programa, como nossos pais, e vai numa boa, tá? Não adianta ter pressa. 7h49, participação de quem? Dele, o jornalista especializado em futebol, Paulo Vinícius Coelho. Deixa eu ver se eu adivinho. Vai falar da lista do Ancelotti? Vamos acompanhar.
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9: Bom dia. É justo dizer que a convocação de Neymar foi preferida pela maior parte da torcida. Teve festa, teve gente comemorando, achando que isso vai resolver tudo. Quem não gostou fomos nós, os críticos. E não quer dizer que os críticos tenham razão. Mas a verdade é que Carlo Ancelotti trocou 15 gols no maior campeonato nacional do planeta, o inglês, por 15 jogos no Brasil 2026. Neymar não fez mais do que 15 jogos e não brilhou, não está conseguindo brilhar, não está conseguindo acontecer. João Pedro, no entanto, fez 15 gols na Inglaterra, mas não faz gols pela seleção brasileira. O que era um argumento para Ancelotti responder quando foi perguntado por que trocou 15 gols na Inglaterra por 15 jogos no Brasil. Mas ele não conseguiu responder. Porque o argumento é de fato difícil. Neymar não está bem. É porque você acredita que ele estará. Mas a gente acredita que Neymar estará bem faz 2 anos. Em 54 rodadas de Campeonato Brasileiro, o Santos não foi além do 12º lugar. Quando joga em Itaquera contra o Corinthians, Neymar é coadjuvante, Breno Lopes protagonista. Tem alguma coisa errada. Mas há informações de que conversas com Neymar fizeram com que ele se convença de que pode jogar 5 minutos, 10 minutos, 15 minutos, 20 minutos talvez. Quem sabe? A gente vai ter que saber aos poucos, dia após dia, como é que Neymar vai se comportar. Se vai ajudar ou atrapalhar. Talento a ele nunca se negou. Paulo Vinícius Coelho, PVC, para Central Gazeta de Notícias.
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2: É isso, PVC. A gente não queria, né, o Neymar, mas já que ele foi, tá dentro do barco agora. Se afundar, afunda ele, afunda o Brasil, afunda a seleção do Ancelotti, entendeu? E por aí vai. É a tal coisa, né, Thaís? Se tem tu, vai tu mesmo, né? Agora, eu não entendo, porque você não privilegiar jogadores que estão em melhor condição em função dessa pressão midiática, empresarial em torno do Neymar. Mas, de repente, vai que na última luz do céu, né, brilha para ele ali no momento, ele faz o gol importante, classifica o Brasil, foi ficar com o cara de bocó. Então é melhor, já que tá dentro do time, a gente ficar torcendo para eles de um modo geral.
3: Que detalhe nessa história toda é que quem comprou o álbum da Copa quase 20 dias antes da convocação oficial, né?
2: Não tinha Neymar lá, não.
3: Não tinha Neymar e vai ter aí pelo menos alguns jogadores, pelo menos 13 convocados estão de fora.
2: Eita, meu
3: vai
2: Deus.
3: Ter mudança, viu?
2: Eita.
3: Vai ter mudança. Quem comprar o álbum mais atualizado já vai vir com os nomes. Pois é.
2: Quebrou até quem comprou o álbum de figurinha.
3: Foi o primeiro nome que veio à mente ontem. Olha, Neymar. Pronto, quem tá no álbum de figurinha não tem Neymar.
2: Vamos falar de uma coisa boa, porque se você não é Neymar, nem nenhum que tá na lista da seleção, o que vai sobrar pra você? Estudar. Estude, meu filho, viu? E se você é aluno concluinte do ensino médio da rede pública, você terá sua inscrição automática no Exame Nacional do Ensino Médio do Enem. A portaria do Ministério da Educação prevê a inclusão do exame no Sistema de Avaliação da Educação Básica, SAEB, visando aumentar a participação dos estudantes aí para o uso do Enem também no SAEB.
3: De acordo com o MEC, a inscrição automática já passa a valer para a edição desse ano do Enem. Os estudantes concluintes do terceiro ano serão inscritos a partir de dados encaminhados pelas redes de ensino. E aí o aluno terá apenas que confirmar a participação no exame e escolher a prova de língua estrangeira que deseja fazer, além de solicitar recursos de acessibilidade se for necessário.
2: Com a novidade, o Instituto Nacional de Estudos e Pesquisas Educacionais, Anísio Teixeira, vai aumentar o número de locais de aplicação das provas do Enem em cerca de 10 mil escolas. Estima-se, conforme o Ministério, que 80% dos alunos da rede pública façam as provas na própria escola em que estudam. Então, essa é a verdadeira seleção. É a seleção de quem vai fazer o Enem, poder garantir aí um terceiro grau e, com certeza, mudar a história da sua família, tá? É esse time que tem que entrar em campo. Valeu? Com essa informação, a gente vai...
3: Gente, ó, depois do como os nossos, como é? Depois da menção a Elis Regina aqui, tá valendo tudo. É, você tá, cara, perdoadíssimo, pois, porque essa música é muito top.
2: Olha, tá certo? Viu aí que eu acertei?
3: Pois é.
2: Beijo. Valeu, gente. Vocês. Beijo. Amanhã tem mais. Quer mais notícia? Daqui a pouco estarei lá ao lado do Tiagão, levando informações dos bastidores da política no Bom Dia Alagoas. Um dia estava a Thaís lá.
3: Vá-se embora, meu filho.
2: Hoje ela vai pra academia. Já pensou?
3: Eu me teletransporto, minha gente.
2: Beijo, Thaís. Até amanhã. Valeu.
3: Fiquem com o Kelsan, hein? 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

0: Vamos curtir numa boa. 11 983 408 mil. Vai lá.
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0: Bom dia.
1: Aqui é Cristiane Pereira de Itaquera. Gostaria de ouvir John Bon Jovi, I'll Be There For You.
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1: Mix 8 e 2, esse é o Pede no Zap, é o seu canal ao vivo nesta terça-feira, hoje 19 de maio de 2025. O mês tá indo embora, hein, gente? Mês de maio tá indo embora. E claro, você curtindo a Mix todos os dias aqui no Pede no Zap. E aí, quer participar? Muito fácil. 11 98340 8000. Peça sua música e a gente toca no volume máximo. Vai lá.
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2: É Nicolas de Coqueiral de Aracruz. Toca aí pra mim Bring Me to Life, de Evanescence.

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1: Mix 819, o que toca no Brasil e no mundo, você curte primeiro aqui no Pede no Zap. E aí, já pediu a sua música? A

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1: Galera da Mix FM, quero ouvir aí o David Guetta, que é Cláudio Renato, do aglomerado Cabana, em Belo Horizonte.
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1: Mix 8h27, você curtindo aqui o Pede no Zap. Esse é o seu espaço pra você pedir a sua música, oferecer pra quem você quiser e a gente tocar no volume máximo. Depois do intervalo tem mais.
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2: Aqui Diego Barone, se você tá no clima do Michael Jackson por causa do filme, quer curtir mais do rei do pop, eu tenho duas dicas pra te dar no streaming. Uma delas é o filme Moonwalker, de 1988. Eu gosto muito desse aqui, marcou minha infância. E assim, é meio sem pé nem cabeça, uma colagem de tramas e o Michael tem poderes, se transforma em carro, robô e precisa salvar três crianças de um vilão doido. Mas esse longa repassa toda a carreira do Michael até o álbum Bad e serve como um videoclipe gigante. E aí tem sequências memoráveis, como aquela parte da música Smooth Criminal, com o Michael trajando o chapéu branco, jogando a moedinha na jukebox, dançando no clube dos anos 30 e dando aquela inclinada famosa na coreografia. Vale assistir muito também pela curiosidade de ver o Michael como ator. E o outro é o This Is It, de 2009, um filme documentário que mostra os últimos ensaios do que seria a turnê de despedida do Michael Jackson. Esse filme é melhor do que parece, tá? Porque tem uma montagem muito competente e além de bastidores ótimos e surpreendentes, onde podemos ver na prática a genialidade do Michael, tem músicas inteiras, ou seja, uma experiência emocionante. Tanto Moonwalker quanto This Is It estão no HBO Max. Me segue no Instagram para mais, @DiegoBaroneNoAr. Lá tem um link para o canal Kryptonita no YouTube, onde eu apresento vários conteúdos desse universo.
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1: Mix 8h28. E atenção, motoristas. Para você que segue ali pela Avenida Menino Marcelo, na altura do condomínio Vale Reserva. O condomínio Reserva do Vale, hein, gente? Sentido Barro Duro, você vai enfrentar um trânsito intenso, hein? Uma longa linha vermelha indica que você vai passar ali pela Justiça Federal. Você vai enfrentar um trânsito, inclusive, até exatamente naquela bifurcação, que aí você tem a opção para descer para Avenida Rotary, Gruta, ou pegar Murilópolis. Ou seja, se puder evitar essa região aí da Menino Marcelo, já próximo ao Barro Duro, evite, que não está nada fácil. Já para você que segue no sentido ao contrário, trânsito tá mais suave.
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4: Terça-feira com sol na maior parte do período. Terça-feira ensolarada. Temperatura máxima agora na capital, 29 graus.
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8: Mix 8:34.
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8: O melhor mix do Brasil, já estamos de volta, hein?

0: Você quer curtir o quê?
1: Bom dia, meu nome é Ana Beatriz, escutando a rádio agora, Brasília DF, e eu gostaria de escutar a música I Want It That Way, dos Backstreet Boys. Agradeço.
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0: participar, salva aí esse número, 11 98340 8000. Michele, você tá por onde?
1: Oi, Rádio Mix, aqui é a Michele da Penha, São Paulo. Eu quero ouvir Crazy, do Aerosmith. Bom dia pra todos.

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1: Mix 92, pra você que participou, muito obrigado pela participação aqui no 11 98340 8000. Esse é o pede no zap, todos os dias aqui na Mix. É o seu canal pra participar ao vivo, pedir a sua música e a gente tocar no volume máximo.
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1: E o presidente Luiz Inácio Lula da Silva do PT lança nesta terça-feira, dia 19, em São Paulo, o Move Aplicativos, um programa de crédito voltado para motoristas de aplicativo e taxistas. O anúncio está previsto para acontecer às 14h30 na Casa de Portugal. A medida vai oferecer condições especiais para financiamento de veículos, manutenção e capital de giro para esses trabalhadores.
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9: Mix 97 para você, motorista que segue pela Avenida Fernandes Lima. O trânsito não está nada fácil. Sentido centro, você já vai ver um trânsito lento, já na altura da Gruta de Lourdes. E aí esse trânsito, ele se estende até depois da Casa da Indústria. Já para você que segue no sentido ao contrário, sentido Tabuleiro, alguns pontos de retenção, inclusive ali na altura da Pitanguinha. Depois, alguns pontos de retenção com mais lentidão, porém, o trânsito flui com mais tranquilidade.
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0: 9h28, o que toca no mundo inteiro, você curte primeiro aqui na Mix.
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0: Mix 929, para você que segue ali na Cruz das Almas, exatamente na Comendador Gustavo Paiva. Você tá descendo ali a Josefa de Melo, você vai pegar um trânsito super lento, sentido Jaraguá, aquela região ali. Já na altura, exatamente do Parque Shopping, viu, gente? E aí esse trânsito, ele se estende até exatamente a ladeira da UPA do Jacintinho. Ou seja, o motorista precisa ter muita paciência. Já no sentido ao contrário, para você que segue sentido Paripueira, você vai ter alguns pontos de retenção, porém o trânsito flui com mais tranquilidade.
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2: Terça-feira ensolarada na capital alagoana. Temperatura agora é de 29 graus.
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0: Mix 956, o que toca no Brasil e no mundo, você curte primeiro aqui. Lembrando que na volta, depois do intervalo, tem um baú da Mix Express. As velhinhas que fizeram um sucesso no passado, desfilando aqui na programação da Mix. É rapidinho.
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1: 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Atenção, gente, um assunto muito importante. Os contratos de empréstimo consignado para aposentados e pensionistas do Instituto Nacional do Seguro Social, INSS, passam a seguir novas regras a partir de hoje, terça-feira. Entre as mudanças está a obrigatoriedade de validar a operação por meio de biometria facial, utilizando o aplicativo ou o site Meu INSS.
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1: Vamos de carona? Atenção você, Mix Motorista, que tá na parte alta da cidade. Pra você que tá descendo para o centro, pela própria Avenida Durval de Góes Monteiro, presta atenção. São ali bem perto dos Correios do Tapuleiro. O trânsito começa a ficar bastante intenso e um bom trecho. Já no outro lado da pista, na própria Avenida Durval de Góes Monteiro, quem está subindo mais para a parte alta da cidade. A gente está falando quem está indo no sentido aeroporto ou, de repente, pelo UFAL. Claro, você vai passar pela rotatória da antiga Polícia Rodoviária Federal. O trânsito também nesse trecho vai de moderado a intenso. Agora a gente desce mais um pouco para a Praça C do Centenário. Para quem está voltando também para o centro, bem próximo à Praça Centenário, vai descer pela Praça Sergipe. Vai encontrar pequeno ponto de retenção.
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0: 9 de maio aqui no Geleia. A partir de agora a gente entra nessa grande nave espacial e vamos viajar literalmente no tempo, porque chegando com mais uma edição do Baú da Mix Express, e dessa vez com uma nacional, Capital Inicial. Todas as noites, e mesmo sendo lançada em 1991, a música se consagrou mesmo com o lançamento do acústico MTV e ajudou a colocar a banda no topo das paradas e se tornou uma crônica sobre a noite e a rotina, além de usar a escuridão como metáfora para revelar sentimentos que ficam escondidos durante o dia. E a gente curte agora no Baú da Mix Express. Portanto, volume máximo.
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2: E a tecnologia segue evoluindo em todas as áreas, inclusive no futebol. Nessa Copa do Mundo, o VAR deve estar ainda mais rápido e preciso, com uso maior de inteligência artificial nas decisões. Além disso, a bola pode contar com um chip interno para ajudar na análise dos lances. E a ideia é clara: reduzir erros e deixar o jogo fluir melhor. Resultado: menos polêmica e mais bola rolando, do jeito que o povo gosta.
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0: Olá, Mix do motorista, obrigado sempre pela carona e a Mix deixa você por dentro de tudo que acontece no trânsito da capital alagoana. Atenção você que tá vindo pela rua Jangadeiros Alagoanos, o trânsito vai de moderado a intenso, mais à frente fica um pouco mais livre, mas quem tá chegando nesse momento na rua Engenheiro Mário de Gusmão vai encontrar um grande ponto de retenção. Uma boa alternativa seria justamente pela rua Desportista 1.

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10: Maceió apresenta a temperatura de 24 e um máximo de 29 graus hoje, com sol entre nuvens e possibilidade de pancadas de chuva isoladas, especialmente na madrugada. No momento, os termômetros marcando 29 graus e a umidade relativa do ar está em 63%.
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2: 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O mercado eleva a estimativa de inflação pela 10ª semana seguida em 2026 e vê aquele espaço menor para cortes de juros. Projeções são divulgadas toda semana pelo Banco Central, com base em pesquisa realizada com mais de 100 instituições financeiras. O recorte de agora faz referência à última semana.
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2: Atenção motorista que tá nesse momento indo no sentido litoral norte, por Cruz das Almas, Bom, uma boa alternativa para Cruz das Almas é você pegar a Avenida Litorânea, que você vai ter acesso à Jacarecica. Porque nesse momento, pelo Gustavo Paiva, para quem está saindo da Josefa de Melo, vai encontrar um grande ponto de retenção já às 11h05. Então fique ligado, você que está vindo nesse momento pelo Litoral Norte, pegando Gustavo Paiva. Vários pontos de retenção.
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0: Essas foram três das mais pedidas por você em 2013. A qualquer momento tem mais.
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0: de Nery. E atenção que tem notícia, hein?
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0: E essa daqui é muito da hora. Tem novidade de música e mais um show foi confirmado no Brasil. E dessa vez o cantor Louis Tomlinson, ele anunciou que vem pra cá para uma única apresentação. O artista é ex-integrante do grupo One Direction e está lançando o terceiro disco da carreira solo dele. O álbum contém 12 faixas. Louis

hoje no site da Ticketmaster Brasil. As entradas custam entre R$ 285 a R$ 890. A entrada inteira na pista Premium. E para saber tudo sobre a vida do Lawrence

0: sobre a carreira dele. É muito da hora. Fica sempre aí, na cola.
1: 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Os estádios da Copa do Mundo FIFA não são apenas arenas, são verdadeiros shows de inovação. Alguns, por exemplo, contam com telões 360, cobertura retrátil e também experiências imersivas para torcida. É aquela coisa, você não assiste apenas um jogo de futebol, você absorve toda a experiência como se tivesse num verdadeiro espetáculo. E é assim que tem que ser, né, gente? Estamos falando de Copa do Mundo, a maior competição de futebol do planeta. E ela tá chegando. 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
0: Fique ligado, hein? Pra essa manhã de terça-feira, o tempo na capital agora tá quente, gente. Nesse momento, 29 graus. E a umidade relativa do ar, 63%.
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3: Pergunta da Letícia de São Paulo. Minha mãe compra título de capitalização há 10 anos porque diz que rende e ainda pode sortear 1 milhão. Eu fui fazer as contas e ela tem menos dinheiro do que colocou. Como explico pra ela que isso não é investimento?
4: Letícia, você tá certa. Título de capitalização não é investimento, tá? É um produto que mistura economia planejada com sorteio. A maioria desses títulos rende menos que a poupança e, em muito caso, pode devolver um valor menor do que o que você colocou se você resgatar antes do final do prazo. Mas não bota a culpa na sua mãe, tá? Principalmente o pessoal mais velho, que não tinha acesso à internet lá atrás, acabava caindo no papo do gerente do banco, que muitas vezes oferece porcaria pra ele ganhar comissão. E no título de capitalização, o banco tenta seduzir a pessoa com um monte de sorteio de TV, geladeira, moto. Mas a verdade é que esses produtos são comprados com o dinheiro da taxa dos próprios participantes. Por isso que é tão ruim, né? Como é um negócio tradicional pros mais antigos, você vai ter que ir com calma e mostrar na ponta do lápis como outros investimentos rendem muito mais que isso. Mostra pra sua mãe que o título de capitalização rende pouco pra caramba e que o banco usa aqueles sorteios pra tentar seduzir as pessoas, né? Hoje, uma caixinha, cofrinha, até a poupança mesmo, tem uma rentabilidade bem melhor e vão enriquecer sua mãe bem mais rápido. Só que o ideal é você sentar com calma e mostrar pra ela os cálculos pra ela entender melhor, tá?
5: Se você tiver alguma dúvida, manda uma mensagem pra gente no WhatsApp da Mix, 11 98 8340 8000, e me segue nas redes sociais Primo Pobre no YouTube e arroba Eduardo Feldberg no Instagram.
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0: 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Atenção para essa notícia, viu, gente? A ferramenta calcula descontos nas dívidas e o uso do FGTS. O Ministério lança simulador de renegociações do novo Desenrola. Quer saber mais? Acesse lá gazetoweb.com também, porque o Ministério da Fazenda lançou sexta-feira, agora, dia 15, uma supercalculadora online para simular renegociações de dívidas pelo programa novo Desenrola Brasil Famílias. A ferramenta permite que pessoas com renda de até 5 salários mínimos, equivalente a R$ 8.105, consultem previamente condições estimadas de pagamento antes de procurar uma instituição financeira.
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0: Obrigado pela carona já no início dessa tarde de terça-feira, para você que tá lá justamente na parte baixa da cidade. Quem tá aí na Walter Ananias, bem perto do bairro do Poço, o trânsito começa a ficar bastante intenso em um bom trecho, justamente quem tá voltando para o centro, pelo rumo Arque de Macedo. Já quem tá pela própria Avenida Comendador Leão também vai encontrar alguns pontos de retenção.
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0: Uma ótima tarde de terça-feira pra você. Ó, o locutor já falou, né, cara? Só música top. Você sabe muito bem que essa parada aqui só acontece porque é você realmente quem faz. Foi lá, deu um turbo like, acessou as nossas plataformas, mandou a sua também pedindo pelo Zap Mix 11983408000. E na quarta de hoje, APT, Rosie, Bruno Mars,

0: Bebe Rexha com New Religion. Agora, 12:15. E vamos viver aqui dentro do Top Mix um momento nostalgia também, hein? Vamos dar um pulinho ali no ano de 2006 com Evanescence.
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0: Eita, 11983408000 no Zap Mix, que de repente rola. E você também acessando o nosso portal, radiomixfm.com.br. Você vai ter lá a sua playlist, vai escolher a sua, não boa? E o Top Mix é todo seu. Fica na cola aí, sempre, sempre.
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0: Vamos lá, direto pra Praça do Centenário, gente. Agora, logo após a Praça do Centenário, pra quem tá indo mais pra parte da outra cidade, vai encontrar um grande ponto de retenção. E pra quem vai entrar à direita, logo após ali, pra pegar a Governador Afrânio Lages, as duas faixas da pista, o trânsito vai de moderada bastante intenso até a chegada na rotatória, que dá acesso à rodoviária de Maceió. Presta atenção, pra quem tá saindo aí do bairro do Feitosa, Avenida Governador Laminha Filho também vai encontrar um bom congestionamento.
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0: aquela sensação térmica ainda maior, viu? 60% a umidade relativa do ar.
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0: Naked. 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
1: 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E jogar na Cidade do México, olha, não é só futebol não, viu? É resistência. É que por lá a altitude pode impactar o desempenho dos jogadores e mudar completamente o ritmo da partida. É, não sei se você sabe, mas na Cidade do México a altitude chega a 2.250 metros. Ou seja, além do adversário, tem a natureza pegando pesado. É a Copa do Mundo trazendo desafios que vão muito além das quatro linhas. 2.250 metros, haja preparo físico, hein? 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
0: 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Vamos agora falar sobre imposto de renda. Saiba quando abrirá a consulta para o primeiro lote da restituição. A Receita Federal elaborou o cronograma e prazo para entregar formulário de declaração que termina no dia 29 deste mês. Então, fique atento.
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0: Agora faltando 2 para 1.
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10: Atenção, Mix, ser motorista, entra nesse momento, bem próximo à Praça da Faculdade. Pra quem tá no bairro do Prado, o trânsito vai de moderada bastante intenso e um bom trecho nessa região. Pra você, motorista, que tá na Siqueira Campos, que é essa principal, hidrossentido, estádio, Rei Pelé, também. A gente sabe que é importante. Existem ali vários semáforos, mas também, no horário do almoço, há um grande momento de paralisação no trânsito. Então, fica de boa aí ouvindo a Mix e ontem bom som e a gente volta a qualquer momento com mais notícias do trânsito.
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10: Ah, em pleno horário do almoço, agora são 1:03, a gente tá aquela turbinada aqui na programação da Mix, o melhor mix do Brasil, um hit melhor que o outro. A gente começa muito bem com o somzão do Charles Brown Jr.
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1: Mix agora 1h43, Shake It Off com Mariah Carey. Pra gente fechar muito bem essa super sequência.
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1: A Rádio Mix já está em contagem regressiva para a estreia do filme Sexo e Destino. O longa é baseado numa obra espírita psicografada por Chico Xavier e Valdo Vieira. A história, que se passa no Rio de Janeiro, foi originalmente publicada em 1963. A trama acompanha duas famílias que são marcadas por traições e conflitos, enquanto forças espirituais influenciam seus destinos. O filme ainda fala sobre o poder das escolhas que fazemos e ainda destaca temas importantes sobre culpa, perdão e o livre-arbítrio. O longa Sexo e Destino estreia nos cinemas brasileiros nesta quinta-feira, dia 21. Imperdível e emocionante. E para saber mais do longa, vai lá, acesse agora e daí se confere aqui junto com a gente. 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
2: De calor intenso a temperaturas mais amenas, a Copa do Mundo FIFA vai testar a adaptação das seleções. É que cada cidade tem um clima diferente, isso pode e deve influenciar diretamente no desempenho dentro de campo. Então é assim, né?

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0: Mix agora 3 para as 3, o Rapa e o Vapor Barato.
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2: Pergunta da Yara, de Manaus. Olha, eu fiz uma dívida de 15 mil no cartão escondido do meu marido, comprando coisas para casa e roupas. A bola de neve cresceu e eu não consigo mais pagar a fatura. Como é que eu conto isso para ele sem acabar com o meu casamento?
3: Yara, vamos lá. Quitar essa dívida pode dar trabalho, mas a gente consegue resolver. Agora, quebra de confiança pode ser um problema bem maior. Tem um conceito chamado infidelidade financeira, que é quando o homem ou a mulher começa a esconder as coisas do cônjuge. Pode ser dívida escondida, gastos escondidos, dinheiro que você ganha e não conta. Eu sei que é chato, difícil, mas um relacionamento saudável tem que ter amor, respeito e confiança. E se você der espaço pra mentira, você pode perder essas três coisas entre vocês, tá? Minha sugestão: você vai sentar, conversar, dizer humildemente que errou e se preparar, porque é totalmente compreensível se o seu marido ficar nervoso. E seria a mesma coisa se fosse um marido escondendo algo da esposa. Cônjuge nenhum vai gostar de saber de uma bucha dessas. Então, baixa a bola, humildade, admite que você errou e se esforce pra reverter essa situação com renda extra e economia. Tenta chegar já com um plano pra tentar resolver isso, que inclua esforço de ambas as partes, vocês são um casal, mas principalmente da sua, que foi quem fez essa besteira aí, tá? Isso aí vai mostrar humildade e responsabilidade. E se você chegou a esse ponto por gastos descontrolados, você tem que estudar sobre mentalidade financeira, Yara, pra não errar mais nisso aí, tá? Coragem agora pode ser doloroso, mas vai evitar que o problema aumente ainda mais e acabe com a confiança entre vocês.
4: Se você tiver alguma dúvida, manda uma mensagem pra gente no WhatsApp da Mix, 11 98340 8000, e me segue nas redes sociais, Primo Pobre no YouTube e @EduardoFeldberg no Instagram.

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0: Mix agora 3:05 no ar. Mais uma edição aqui do Super Mix. 40 minutos de música sem nenhum intervalo. 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
1: Mix agora 3h38, encerrando aqui com Fergie, Big Girls Don't Cry. 40 minutos de música sem nenhum intervalo, foi bem, né? Esse foi o Super Mix.
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10: Mix, mix, 4 horas e 1 minuto. 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

0: Essas foram três das mais pedidas por você em 99. 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A Copa do Mundo FIFA movimenta bilhões. Turismo, comércio, transporte e entretenimento crescem em ritmo acelerado na cidade sede. Uma verdadeira invasão de torcedores do mundo inteiro. E assim, a cada quatro anos, o futebol mexe com a economia e transforma cidades. 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

0: Mix agora 3 para as 5, The Weeknd, Blinding Lights.
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2: Diego Maroni indicando agora uma série excelente, linda e apaixonante do Prime Video chamada Off Campus, Amores Improváveis. Muito boa mesmo, tá? Uma mistura poderosa e irresistível de esporte, música e romance que tem como protagonistas uma moça chamada Hannah, tímida, sonhadora e com talento pra música, e o Garrett, o bonitão da faculdade que não dá moral pra nenhuma garota e promissor jogador de hóquei. Ele se conhece numa situação inusitada e ele pede a ela pra fazer os trabalhos dele, afinal é um péssimo aluno, e em troca ele propõe fingirem que são um casal pra que isso chame a atenção do cara que ela realmente quer. Mas é nítido logo no início que o Garrett se encantou com a Hannah porque ela é o oposto dele, mas ainda assim os dois têm gostos em comum e assim começa uma história muito envolvente que não se perde em nenhum momento e que desenvolve bem os personagens, principalmente na hora de inserir camadas intensas, quando o passado traumático dos dois começa a se revelar bem devagar. Você até acha que sabe o que vai acontecer, mas se surpreende mesmo assim, e as tramas dos coadjuvantes também são boas. A série Off Campus Amores Improváveis é do Prime Video. Me segue no Instagram para mais, @DiegoBaroniNoir, e lá tem o link para o canal Kryptonita no YouTube, onde eu apresento vários conteúdos desse universo.
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1: 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Mix, 4 horas e 59 minutos.
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0: 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Mix agora 5:10. Vamos lá voltar ao ano de 2003 e recordar um grande sucesso desse ano, que foi o Justin Timberlake. Você lembra dessa aqui? Rock Your Body.
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0: 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Mix agora 5h22, música número 1 de hoje dentro do Top Mix. Bruno Mars com I Just Might.
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0: News. E mais um show confirmado no Brasil. Dessa vez, o cantor Louis Thompson anunciou que vem pra cá pra uma única apresentação. O artista ex-integrante do One Direction está lançando aí o terceiro disco da carreira solo dele, né? O álbum, que se chama How Did I Get Here, conta com 12 faixas. O Louis Thompson vai fazer um único show no Brasil, vai ser no dia 6 de abril do ano que vem, né? No Suhai Music Hall em São Paulo. A venda geral de ingressos para o show do cantor começa hoje no site Ticketmaster Brasil e as entradas custam entre R$ 285 e R$ 890 a entrada inteira, tá? Na pista Premium. Agora, para saber mais sobre a vinda do Louis Thompson aqui no Brasil, só acessar radiomixfm.com.br. Tem tudo lá, um especial para você sobre Louis Thompson no Brasil.
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0: 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Mix, 5 horas e 57 minutos.
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0: Boa tarde, queridos todos. Boa tarde ou boa noite, depende, né? Muitas pessoas acham que é do que a gente tem falado. 6 da tarde, boa tarde ou boa noite? Michele, boa tarde ou boa noite, depois das 6?
2: Então, eu sou de Recife, lá a gente fala boa noite.
0: Boa noite, então é boa noite. Queridos e queridas, terçou, tá começando a semana e aqui na Mix. Bom, sempre a gente fala sobre o cotidiano, sobre a vida. E hoje o papo é sobre saúde mental. Com certeza em algum momento você já leu sobre, já ouviu sobre, já viu alguma coisa, já viu algum vídeo. E por isso nós chamamos uma pessoa hoje que vai ter muito a acrescentar no seu dia a dia. Mas antes dessa apresentação oficial, né, Caco? A gente tem que perguntar para o nosso ouvinte sobre esse assunto que é bem delicado. Você, querido e querida, já tá cuidando da sua saúde mental? Ou você acha que tá, mas tá empurrando, ou então tá procrastinando? O que que você tá fazendo? O que que te ajuda a desacelerar? São tantas perguntas, mas vamos fazer o seguinte, eu quero um áudio. Eu quero um áudio falando sobre como é que você tá cuidando da sua saúde mental. Você cuida de verdade ou você tá procrastinando? Ou você tá empurrando com a barriga? Você, Conrado? Você, conta pra mim, você está empurrando com a barriga ou você está cuidando? Eu acho que você está cuidando.
3: Eu estou cuidando, inclusive tá para enfrentar o trânsito de São Paulo, não tem outro jeito a não ser cuidar da saúde mental, né? Porque o elevador também aqui hoje da Rádio Mix estava congestionado, mas eu fiz a minha meditação antes de chegar aqui no Mix Tudo e tá tudo bem, eu tô mais calmo.
0: Não deu uma acelerada no peito, né? Aquela ansiedade, meu Deus, eu tô quase que atrasado. Não está atrasado e não chegou atrasado.
3: E cheguei no bloco.
0: E chegou no bloco, que é o mais importante na abertura. Mas a saúde mental é tão importante, cara. É um assunto que faz parte da nossa vida e que a gente precisa tomar, vamos dizer, um cuidado com isso a partir de agora.
3: Com certeza.
0: Né? É um carinho. E por isso que a gente trouxe uma pessoa especialista, Caco. Ela é extremamente simpática. Isso ajuda, com certeza, a gente até imaginar por que ela tem tanto sucesso. Pernambucana, jornalista e apresentadora, especialista em jornalismo de saúde. Gente, ela tem 25 anos de televisão, mas quando você a conhece pessoalmente, você vai achar que ela dorme no formol, porque não parece.
3: Com certeza.
0: Ah, com certeza.
3: Me passa esse skincare aí,
0: exatamente,
3: meu.
0: Exatamente, acho que é vitamina C. Ó, já foi produtora, editora, repórter da previsão do tempo para todos os jornais da Globo, inclusive no Jornal Nacional. E ela comandou o Bem-Estar, e quem não lembra do Bem-Estar, das dicas de Michele Loreto, seja bem-vinda!
2: Que prazer estar aqui, gente, falando com vocês. Delícia. Você sabe que eu comecei em rádio, né?
0: Sério? Conta.
2: É, comecei. Como foi? Estagiando, fazendo rádio lá em Recife, fazendo futebol em rádio.
3: Olha,
0: você
3: só
0: fez futebol
2: na rádio universitária.
0: Mas você fazia o quê? Você fazia reportagem?
2: Reportagem, resenhas e tudo mais. Aí depois
0: entrava no ar falando. Futebol? Cara, que incrível. Você sabia que uma das primeiras repórteres mulher de futebol foi Hebe Camargo?
2: Ah, é?
0: Hebe Camargo, ela começou lá, ela tem história. Mas você começou no futebol, mulher.
2: Comecei.
0: Que incrível.
2: No futebol.
0: E essa experiência, como é que foi pra você?
2: Foi maravilhosa, assim. É. Foi num momento, logo no começo da faculdade, que eu ainda tava assim. Chega um momento da faculdade de jornalismo ali no começo, que você ainda não tá muito com a parte prática, só teórica, que você fica, será que é isso mesmo e tal? E aí surgiu esse estágio na rádio e eu falei, cara, é isso que eu quero, né? E que era isso que eu achava que eu queria desde os 6 anos de idade. Ali eu tive a comprovação.
0: Você ouvia muito rádio quando pequena?
2: Eu ouvia rádio, ouvia televisão, eu lia muito. Então, assim, meu avô, né, paterno, Araújo, que Deus o tenha, meu amor, ele me estimulava muito, era um homem muito culto. Então, eu assistia Jornal Nacional com ele, lia TV, a revista Manchete com ele, né? Aquela coisa assim, que a Gen Z não vai saber direito o que é isso.
3: Mas que loucura que você teve influência do seu avô e você via, como você falou, o Jornal Nacional, mas de repente você se vê na Globo como jornalista. Isso foi uma virada de chave na sua cabeça?
2: Então, eu fiz rádio, depois eu fui experimentando tudo. Cheguei a experimentar TV, não gostei, falei, não é isso. Fiz impresso, fiz assessoria de imprensa e caí na televisão de novo. E aí, nesse momento, fazendo edição, fazendo produção, fazendo de tudo um pouco, era bandeirante lá em Recife. É, eu ainda estagiária, eu já sabia que era isso, me formei, continuei trabalhando e depois vim para São Paulo, né? E realmente eu era apaixonada, eu sou apaixonada por comunicação, isso que você falou do Jornal Nacional do meu avô, a história que eu falei 6 anos, é porque diz a lenda lá em casa que quando eu tinha 6 anos de idade, eu tava vendo o Jornal Nacional com meu avô, virei para ele e falei, vô, você vai me ver aí. Aí ele,
0: com
2: aí
0: 6 anos de idade?
2: É, aí eu, aí ele na televisão, eu não, no Jornal Nacional.
0: Uau!
2: E aí a primeira vez que eu apareci, claro, assim, que eu fiz, eu liguei pra ele, falei, pô, liga a televisão, tô no Jornal Nacional. Foi uma emoção. Ah, ele ficou super emocionado, né? Cara, ainda deu tempo dele me ver, porque eu entrei na Globo em 2005, ele morreu em 2008. Mas deu tempo, assim, então é muito bacana, assim. E fiquei 20 anos, né, na Globo.
0: E saiu ano passado.
2: O ano passado, em novembro, novembro, dezembro do ano passado.
0: Então, a gente quer saber sobre isso, sobre saúde mental, e a gente já vai pedir pra você, ouvinte da Mix, mandar aí uma pergunta pra Michelle e também você responder pra gente com toda a sinceridade se você tá cuidando da sua saúde mental, como é que você cuida, ou você tá procrastinando. @mixtudonamix no nosso Instagram, manda uma mensagem de voz por

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1: Mix, agora são 6h14, a gente curtiu a Taylor Swift falando que ela ia casar. Agora eu não recebi o convite de casamento dela, cara.
2: O meu também não chegou,
1: Raiz. Cara, pra mim não chegou não.
2: Na hora que chegar eu já te aviso aqui,
1: tá? Feiura da sua parte, mas vamos falar de uma pessoa que tem muito pra passar hoje, ela é incrível, o papo tá bom, a resenha tá ótima aqui no youtube.com/radiomixfm. E quer mandar uma pergunta pra Michelle Loreto, chega lá no Instagram da Mix, @mixtudonamix, e manda lá o seu áudio, tá bom? A gente tá com a Michelle, é um rosto conhecido, você a conhece com certeza. E a gente tá falando sobre saúde mental, né, Caco?
2: É isso.
1: Há 15 anos, ela foi diagnosticada com um transtorno de ansiedade generalizada, é a TAG. Mas demorou pra começar o tratamento. Por quê, Michelle?
3: Porque eu não queria admitir. Aquele papo que a gente tava tendo anteriormente, né? Uhum. Eu dizia, imagina, eu tomar remédio? Não, eu tenho algum problema. Você vira e fala assim, eu sou doida, né? Tinha todo esse preconceito.
2: A negação, né?
3: A negação. E um preconceito mesmo, uhum, né? Não, quem tem problema de saúde mental é o outro, não eu, imagino. Eu sou equilibrada, sou controlada. E eu descobri que eu tenho a TAG e desde criança. Isso tá comigo, tava comigo há décadas ali. E eu fui admitir ali com meus 30 anos, 31, ok, tenho realmente, vamos tratar. Tomei medicação, me enfiei na terapia. E depois, em 2018, porque a grande questão é essa, o ansioso, a ansiedade ela é prima-irmã da depressão, né? Então, uhum, você ter ansiedade, você tem que tomar muito cuidado para você não cair numa depressão.
1: Ansiedade é você não ter controle sobre o futuro, correto?
3: Então, é uma das coisas, assim, a TAG, transtorno de ansiedade generalizada, é o quê? Porque tem vários tipos de transtorno de ansiedade também, né? Uhum. A ansiedade generalizada é... Imagina que você vai estrear um programa novo. Te dá frio na barriga. Você fica ansioso.
1: Tá rolando comigo isso aqui na Mix. Dentro do Mix Tudo Verdade. Ah, porque né? É a Giza. Não, é a Giza que é apresentadora. Existe essa responsabilidade da gente fazer, uh-huh, o nosso melhor aqui. Eu venho pensando todos os, uh-huh, dias assim. Gente, como é que vai ser? E aí aquela coisa toda.
3: Então, essa ansiedade, um programa novo. Você pode estar em casa e vai fazer uma prova. Vai receber um resultado de um exame. Isso tudo causa ansiedade e é normal e é necessário. A gente precisa ter ansiedade, né, na vida, né, perceber que está vivo, se importar. Os transtornos de ansiedade generalizada é como se você tivesse todo dia um programa novo, todo momento, de manhã, de tarde, de novo um programa novo, uma prova nova, um resultado de exame. Você vive ansioso. Sem motivo algum, você tá sempre ansioso.
2: É como se as menores coisas te gerassem, como que eu vou dizer, uma apreensão.
3: É pior, não precisa ter coisa. Nada está acontecendo, você está ansioso. E a ansiedade generalizada, ela acontece muito aqui.
1: Na cabeça.
3: Você tem pensamentos catastróficos. Então, assim, eu tenho muita dificuldade, se eu vou fazer uma viagem, por exemplo. Hoje eu já tô mais... né, analisada, medicada, eu fico melhor. Mas eu sempre ficava assim, já pensando todas as possibilidades. E se o avião cai? E se eu morro? E se não sei quem morre? E se... Você começa a fazer todos os cenários, dos mais ok, mas pros absurdos, entendeu?
1: Muita gente tá se identificando com você agora que tá ouvindo a Mix.
3: E isso é uma coisa incontrolável. E assim, eu sou muito falante. E às vezes as pessoas falam, nossa, por isso que você é ansiosa? Não, se preocupe comigo quando eu tô calada. Porque como é uma coisa muito aqui na cabeça, eu preciso de silêncio, eu preciso me recolher para dar o volume na minha cabeça para essa ansiedade. Então, assim, é um troço muito ruim. E você pode virar com isso, com sintomas físicos, né? Ter reações físicas e tudo mais, uhum, e ter falta de ar. Mas assim, o transtorno de ansiedade generalizada, resumindo, é isso. Não está acontecendo nada e você está sentindo tudo e está tendo pensamentos catastróficos e está prevendo coisas que provavelmente nunca vão acontecer.
2: É como se você superestimasse qualquer situação e projetasse uma série de cenários, né, que você nem sabe que são possíveis, que podem acontecer, mas você já começa a sofrer por antecipação.
3: Exatamente.
2: Né?
3: E a maioria das vezes não acontece. Então, assim, você tem que se trazer pro presente. Você tem que pensar, não, mas eu tô aqui e não está acontecendo nada. E nessa hora, gente, se você tá ouvindo e tá sentindo isso, você tem que procurar um especialista.
1: Então.
3: Converse com um médico de sua confiança, procure no posto de saúde um psicólogo, ou se você tiver um plano de saúde, ou vai no particular, enfim.
1: A gente vai dar dicas hoje sobre...
3: Tem que fazer isso, tem que procurar. E tem que procurar pessoas certas, pessoas sérias, porque elas existem. Eu tô. Desculpa te atrapalhar, mas.
1: Imagina.
3: Eu sou formada em jornalismo e eu comecei a faculdade de psicologia também.
2: Olha que legal.
3: Eu amo tanto essa área e eu sou jornalista especializada em saúde, eu quero ter uma área em que eu possa também falar, não só como jornalista, como quem repassa as informações em entrevista, mas enfim. Eu dei uma pausa quando eu fiquei grávida e agora eu vou voltar de novo, porque eu sou apaixonada por isso e eu acho que eu respeito muito o lugar dessas pessoas. Eu tô falando aqui como uma jornalista especializada em saúde e tudo que eu tô falando que tá saindo da minha boca são coisas que eu leio, de pessoas que sérias que eu entrevisto.
1: Você
3: não é
1: trabalhou
3: nada
1: com isso muito
3: não
1: tempo.
3: Não é nada do meu achismo, entendeu? E se você quer, você tem que procurar um especialista, um psicólogo, um psicanalista, um psiquiatra, enfim.
1: Queremos áudios, queremos perguntas, arroba Mix Tudo na Mix. Chega aqui na casa.
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1: 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Ai, ai, ai, ai, ai, é o meio do ano batendo na porta, né? E aí você já tá pensando nas férias, as férias escolares, as crianças vão querer viajar. E essa é uma das épocas mais concorridas para as viagens internacionais, não é não? Fala aí, já tá pensando nisso? Juntou dinheiro para esse momento? Então a gente vai ajudar o pessoal a escapar de perrengues numa viagem do exterior. Certo, Fabi Travagin? Boa noite, querida. Tudo bem?
12: Boa noite, Raiz. Boa noite a todo mundo que tá ouvindo aqui o Mix Tudo. Exatamente. Bora lá. Você me fala o perrengue e eu dou a dica.
1: Aquele perrengue que todo mundo tem medo. Ser barrado na imigração porque o passaporte vence em menos de 6 meses.
12: E aí? Ai, olha, Raiz, vou falar. Se faltar menos de 6 meses pro seu passaporte vencer até a data da sua viagem, você sim pode ter problemas em alguns países, tá? Então corre para renovar o seu passaporte. E se o seu visto estiver no passaporte antigo, leva os dois para viagem.
1: O novo e o velho que tá muito bem. E aquela coisa que pode acontecer. A gente chega no destino, mas a mala não chegou junto. E aí?
12: Esse também é um perrengue horrível, né? Bagagem extraviada ou atrasada é muito comum, infelizmente, né? Especialmente em voos com conexão. Por isso, a dica é: leve pelo menos uma troca de roupa e seus itens essenciais na bagagem de mão.
1: Posso falar que isso é muito difícil a gente lembrar, tá? Porque a gente sempre acha que a mala vai chegar junto. E aí depois não ter uma cueca, uma calcinha pra trocar é o perrengue. Bom, cheguei no meu destino e o meu cartão de crédito não funciona. E aí?
12: Bom, falando em cartão, não tem como viajar pro exterior sem fazer uma consulta aí, Raiz, se você tem um cartão internacional. Então sempre verifica se o seu cartão é internacional e também não pode esquecer de avisar, né, o aviso da sua viagem junto com a operadora do cartão.
1: É, exatamente. Isso é muito importante. É o importante aviso de viagem, né? Que sempre as pessoas falam. Aliás, falando em cartão, Fabi, não tem como viajar ao exterior e não gastar com refeição, deslocamento, comprinhas. E aí o perrengue pode chegar na hora de pagar a fatura. Aí doeu no bolso.
12: Exatamente, outro perrengue, né, o Raiz? Mas nesse caso, os clientes Epic PicPay, que é o segmento premium do banco, podem acessar uma vantagem especial, viu? 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
1: 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Hein? 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
1: Bastante, bom demais, né? Nossa, bom, hein? Muito bom! Aliás, com certeza você já trouxe um alívio para muitas pessoas que estão ouvindo a Mix nesse momento. A gente falou sobre como escapar dos perrengues numa viagem internacional aqui no É Da Sua Conta. Fabi, até amanhã. Beijo.
12: Beijo para você. Até amanhã.
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1: 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Agora são 6h33, a pimenta boa no ouvido. Red Hot Chili Peppers, Scar Tissue. Mas a resenha tá tão boa hoje, pra você que chegou agora aqui na Mix, a gente tá falando sobre saúde mental, né, Caco?
2: Exato.
1: A importância. Você joga pra frente aí, você empurra com a barriga, você sabe que você precisa dar uma parada, porque o culto do não fazer nada também é legal, né, Michele Loreto?
2: É
1: muito bom. A gente tá com a Michele Loreto. Já temos áudios. Muita gente chegando aqui no nosso youtube.com/radiomixfm. Ô Caco, vamos com o áudio que tem aqui.
3: Bora.
1: Aí na sequência você já manda a galera.
3: Fechou.
1: Do nosso YouTube, manda lá.
3: Vamos nessa.
4: E meu nome é Bianca. Eu descobri no final de 2023 que eu tenho ansiedade, depressão, crise de pânico. Enfim, internei no CAPS, né? E é bem complicado, né? A gente custa a assimilar tudo que tá acontecendo, tudo. Enfim, a cabeça realmente não para, como a moça ali que eu não decorei o nome falou, né? E as pessoas não entendem, tem gente que acha que é frescura. Eu muito achei que fosse frescura, mas faço tratamento hoje com psiquiatra, com psicólogo e agora é Michele. Apareceu até agora.
1: Gente, é muito complicado, né?
3: É muito complicado. Inclusive, tem aqui a Cíntia Martins, que mandou pra gente aqui na live o seguinte, ó. Boa noite. Fui diagnosticada há 2 anos com fibromialgia e reparei que depois minha saúde mental está muito abalada e sinto que minha ansiedade triplicou. Tenho que procurar um psicólogo ou um psiquiatra?
5: É Cíntia, né?
3: Cíntia, é isso?
5: A fibromialgia é aquela questão que você tem dores pelo corpo inteiro.
1: E agora virou lei ser tratado pelo SUS, né?
5: E a fibromialgia, muitas pessoas que têm fibromialgia acabam tendo alguma questão de saúde mental. Porque imagina, você viver com dor o tempo inteiro. Então, assim, a Cíntia perguntou. Cíntia, procura para ontem um psicólogo, um psiquiatra, um médico que possa te ouvir, que possa te tratar. Não deixa para depois, né? Porque a sua cabeça, sem a cabeça funcionando, ela é teu guia, né? Então você precisa disso. Eu tô aqui no lugar de uma pessoa que também se tratou e se trata até hoje. Né? Então procure sim um especialista que ele vai te ajudar.
3: Ó, e a gente tem aqui também, Raiz, olha que interessante, por que que o brasileiro ainda tem tanto preconceito com relação à saúde mental? Né? Tem uma resistência cultural e tem muita gente que considera isso literalmente um cansaço mental como uma fraqueza, uma frescura, como a Michele acabou de falar.
5: E a gente ouviu agora a ouvinte também falando, né?
3: Eu acho que aquela frescura, coisa de ser antifrágil, né? Inquebrável, a gente não mostrar fraqueza pra gente as pessoas, mas aí a gente vai empurrando.

0: Essa pergunta, Michele, por que que o brasileiro tem preconceito com a saúde mental?
1: Só antes de responder, eu queria dizer para o pessoal que está ouvindo, existe também, eu fiz uma série um pouco antes de sair da Globo sobre ansiedade, existe nos centros de saúde, né, as terapias comunitárias, que são extremamente valiosas, que as pessoas se reúnem e falam sobre o que estão passando. Então, assim, procure o posto de saúde mais perto da sua casa e veja se tem para você buscar uma ajuda. Por que que o brasileiro,
0: tem preconceito com saúde mental, de procurar ajuda, de procurar o psicólogo ou então o psiquiatra?
1: Eu acho que muito do que o Caco falou, não esqueci seu nome. Muito que o Caco falou do medo do julgamento, a questão do preconceito. Eu acho que a gente tem uma coisa no Brasil, né? Nós somos muito fortes, né?
0: Eu acho que é por isso que a gente vive. Ela não assume, não, eu sou forte, eu quero, e não é bem
1: assim. E eu acho que o homem tem a questão, né, do achar que leva tudo, que faz tudo, e que eu sou... Né? Ainda tem pai ensinando pro filho que homem não chora, o que é um absurdo.
0: E,
1: né,
0: a mulher, então, que tem que fazer tudo.
1: E a mulher tem que fazer tudo. Então, assim. E eu acho que, às vezes, as pessoas, né, em rede social, eu vejo falando assim: depressão e ansiedade, coisa de rico, de quem tem tempo.
0: Só que não.
1: Gente, se vocês soubessem quantas pessoas passam dificuldades e ainda tem que lidar com a questão da saúde mental. Então, assim, olhem com mais empatia pro coleguinha, pro parente que tá passando por isso. Ah, mas eu passei por muito mais coisas e não tive depressão e não tenho ansiedade.
0: Que bom.
1: Massa. Bom pra você.
0: Bom pra você.
1: Que maravilha. Mas nem todo mundo é igual.
0: Arroba Mix, arroba Mix Tudo da Mix. Manda o seu áudio pra cá fazendo uma pergunta, né? Colocando aí também como é que você se sente com tudo isso, com a Michele Loreto, que tá aqui hoje. Arroba Mix Tudo da Mix no Instagram.
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0: tá ajudando muita gente. Chega aqui no youtube.com/radiomixfm e pra você que tá ouvindo de qualquer lugar do Brasil, você viu, né, que você precisa levar, ou melhor, pegar leve com você, né, Michele, né, cara?
1: E é isso. Agora eu quero fazer uma pergunta pra Michele. Pra todo mundo que tá ouvindo a gente aqui, qual que seria um primeiro sintoma, algo que a pessoa deveria prestar atenção e começar a se preocupar em direcionar, né, pra ir pra alguma ajuda, um psicólogo, um terapeuta?
2: Você mudou de comportamento, né?
0: A gente percebe?
2: A gente percebe. Às vezes a gente não quer ver, mas a gente percebe. Sei lá, se você tá percebendo que você não quer socializar, se você tá percebendo que você tá dormindo demais, que tem alguma coisa errada, tem que procurar um especialista, né? Lembrando, gente, eu não sou médica, eu ainda não sou psicóloga, entendeu? Eu estou falando aqui como uma jornalista especializada em saúde, que ouve essas fontes e traz essas informações para vocês, e uma pessoa que passou e passa por questões de saúde mental. Então, assim, eu mudei completamente. Por exemplo, na depressão, eu trabalhava e voltava para casa. Fim de semana, eu me trancava em casa e eu não queria ver ninguém. Então, assim, tem alguma coisa errada. As pessoas também vão te dando um toque. O que está acontecendo? Você está diferente. Então, assim, abre esse radar, percebe. Se alguém chegar, poxa, você está diferente, você está mais irritada, você está mais triste, você está mais calado. Procura um especialista, né? E, assim, pelo amor de Deus, eu vou falar mal, assim, não é coach. Sabe, assim?
1: De rede social.
2: Rede social. Procure um especialista, procure um médico, um psicólogo, um psicanalista.
0: A de caco está dada.
3: 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Mix, 6:44.
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0: Saúde mental não é um tabu. Está aí ao seu alcance. Vá procurar se você precisa. E o mundo precisa de terapia, né, Michelle Loleto? A gente tava falando disso.
2: Todo mundo.
0: E aí, redes sociais, Caco, a gente que é muito vidrado em redes sociais, rapaz.
3: Cara,
0: isso mexe com a mente, né?
3: Ou se mexe, dá uma desequilibrada ali, rapaz, e um monte de coisa química na sua cabeça, porque é o seguinte, a rede social, literalmente, ela cria um ambiente que você fica se comparando constantemente, né, com outras pessoas, com outras situações. Talvez aquela pessoa tá postando alguma coisa ali numa viagem super importante, mas a vida dela não é daquele jeito. Mas mesmo assim, você se compara e acha que a sua vida é pior do que a dela, e não é, né? E aí as pessoas passam a medir a sua própria vida com base nas conquistas dos outros, com aparência, estilo de vida, e o que a gente vê nas redes sociais é só um recorte dessa pessoa. E
0: se
3: é exatamente
0: anula.
3: Aquilo que ela escolhe mostrar pra todo mundo, né? É tipo assim, nossa, como minha vida é leve, acordei, meditei, tomei meu café da manhã, fui passear com o cachorro, voltei, meditei de novo, depois li um livro. Fala, gente, pera aí que não é, nem tudo é verdade, né? E aí tem as consequências, Raiz, que são os problemas de autoestima que isso te gera, a ansiedade social do tipo, nossa, as pessoas estão evoluindo, meu amigo tá com um trabalho melhor, tá morando fora do Brasil, e você lá naquela mesma situação. E aquela sensação de insuficiência. Sabe, do tipo, pô, tô trabalhando tanto, tô estudando tanto, tô me dedicando, mas eu só vejo os outros prosperarem. É o velho hábito da gente ficar medindo a nossa vida com a régua dos outros.
0: E
3: cara,
0: isso cria o quê? Ansiedade, né, Michelle?
2: Oh,
0: né?
2: Muita.
0: Essa coisa de você se comparar com os outros e com redes sociais. É, entre as várias reportagens que você fez, em algum momento, teve esse assunto das redes sociais, da internet?
2: Sim, sim. A série que eu fiz um pouco antes de sair da Globo pro Bem-Estar era sobre ansiedade e teve um episódio no meu Instagram. Estão todos os capítulos, vamos dizer assim, todos os episódios dessa série. E um foi dedicado à rede social, porque hoje em dia a gente sabe que a rede social é um fator que leva você à ansiedade e tudo mais.
3: Seu marido apareceu na live.
2: Só não dei o jantar pra Aurora aqui porque estamos ligados na mix.
3: Agora
0: um abraço, Alexandre.
2: Beijo, beijo, Aurora. Mas é isso, assim, a rede social, ela é criada, essa questão dos algoritmos, da dopamina, que você fica e não sai dali, né?
0: Porque cria uma ansiedade porque você vai passando o scroll e vai, quer ver o outro, quer ver o outro, quer ver o outro. A gente não tá preparado pra isso, né?
2: Não, ninguém tá
0: preparado.
2: Essa
0: velocidade.
3: Nossa, eu tenho um ditado interessante que eu vi esses tempos aí. Que a gente libera, se não me engano, 40 vezes mais dopamina em uma hora, hoje em dia, do que a gente liberava na semana inteira, antigamente, sem os celulares. Você vê, a dopamina, pelo que eu estudei, também não sou especialista, mas ela é aquele hormônio que ele te dá o estímulo pra começar a fazer algo. Não é a da recompensa, que aí seria serotonina, acho, endorfina também. Então é o teu estímulo. Do tipo, por que a gente fala que é uma surra de dopamina? Porque fala, vai, arrasta a tela de novo, arrasta a tela de novo, arrasta a tela de novo.
2: Ele dá prazer e bem-estar, né?
3: E você
2: não
3: para.
2: O hormônio do prazer e do bem-estar, e você não para, porque você quer mais. Você quer mais prazer.
3: Aí vem um detalhe, Raiz, aí vem um detalhe. Chega uma hora que você fica tanto tempo nessa essa tela infinita rolando, que você acaba com a sua dopamina, e aí literalmente outras coisas que você deveria fazer no seu dia já não te geram prazer. Por quê? Porque você esgotou o seu estoque de dopamina, que é literalmente o hormônio que te empurra a fazer alguma coisa.
0: E
3: sacou?
0: Aí tem uma coisa, o nosso cérebro então não tá preparado pra essa carga.
3: Não, de jeito
0: muito
3: nenhum.
0: Grande, né?
2: Até porque somos seres sociáveis, né? O ser humano, né, desde lá da época das cavernas, fomos feitos para socializar, para viver em comunidade, para ter o outro, para conversar, para olhar olho no olho. Enfim, e tudo agora é uma loucura, né? Quando a gente pensa, quem já não fez isso? Mesmo nós que não nascemos com o celular na mão. Tu tá no quarto e manda uma mensagem pra pessoa que tá na cozinha.
0: Ah, gente.
2: Querido, você mora em quantos mil metros quadrados?
0: Nossa, um apartamento de mil metros quadrados.
2: Mas a gente faz isso. A gente manda uma mensagem. Oi, você pode trazer uma água pra mim?
0: Não dá, gente.
2: A pessoa tá do seu lado, você manda um meme e fala, dá uma olhadinha aí no meme que eu mandei pra você. E a gente perde em interação, né? Então a gente tem que... Eu me sinto mais burra.
3: Quando a gente depende dessa ferramenta pra fazer o mínimo.
2: Depois das redes sociais.
0: Você ainda tem essa noção. Tem muitas pessoas que não têm essa noção e acham isso super normal. Esse é que é o grande problema.
2: Você sabe que teve um momento que o Instagram derrubou minha conta. Sei lá por quê. Eu fiquei 3 semanas sem a conta do Instagram, depois eu recuperei.
0: E aí?
2: Eu nunca li tanto na minha vida depois de rede social.
3: Não, uma coisa.
2: Então, livro físico.
3: Isso é uma coisa que eu comecei a mudar justamente pra ajustar a minha cabecinha, né? Que tem uma hora que eu também dou uma piradinha. De manhã, eu comecei a tomar esse hábito, Raiz e Michele, de não mexer no celular. Eu acordo, minha esposa acorda, a gente faz o café da manhã, ela vai fazer as coisas dela. Eu sento e começo a ler sei lá, 40 minutos, uma hora, um livro que eu quero ler. E só depois, quando realmente vai começar o meu horário de trabalho, 9 horas da manhã, aí eu pego o telefone.
2: E assim, gente, rede social é muito legal. Você encontra pessoas, você faz conexões, você trabalha. Minha ferramenta de trabalho também. Então, assim, é maravilhoso. Só saibam usar
0: o limite.
2: Seu bem, saiba o limite. Assim, para de entrar pra ficar xingando os outros. Vai fazer outra coisa. Faz uma coisa legal pra vida.
0: Antes da gente ir pra música, tem algo que eu li muito interessante, que é uma reportagem científica. Que é assim, antes de você dormir, ao invés de você ficar no celular, isso vai impactar na sua qualidade de sono. Se você lê um livro físico, lê um livro, gente, qualquer coisa, que seja Pluft e o Fantasminha, que seja Kafka, o que você quiser. Mas você lendo aí, mais ou menos meia hora, 40 minutos, a sua qualidade de sono vai melhorar incrivelmente. Isso é ciência, isso é dado. Então comecem a ler, que foi o que a Michele falou, o físico. Eu comecei a ler.
2: Especialistas, o que eles dizem é que 2 horas antes você tem que desligar o celular e não olhar mais para o celular.
0: Leia
2: o
0: livro.
2: Se chama higiene do sono.
0: E você vai dormir bem.
3: Vai.
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1: Mix, agora faltam 3 minutos para 7 da noite. A gente curtiu Gorillaz. Estamos recebendo a jornalista, produtora, mãe, futura psicóloga. Vamos dizer ainda apresentadora de TV, porque o futuro não nos pertence, né, Michele Loreto? Tá muito bom o nosso papo, a gente tá
2: jornalista
1: falando...
2: Jornalista especializada em saúde.
1: Exatamente, e a gente tá falando de saúde mental hoje. Você passou por uma fase na sua vida em que você enxergou a sua depressão e essa necessidade de você buscar ajuda. Uhum. O que você pode falar para as pessoas que estão te ouvindo hoje no Brasil inteiro e que se identificaram muito com esse papo de hoje, com tudo que você falou?
2: A primeira coisa de tudo é procure um especialista se você notou que alguma coisa está diferente, né, no seu dia a dia, no seu humor. Se as pessoas estão falando para você que você está diferente, não tenha medo, não tenha vergonha, procure. Quem que eu procuro? Pode ser o médico de família, essa porta assim para você começar a conversar, um psicólogo, um psiquiatra. Se você precisar de um tratamento farmacológico, ou seja, usar remédio, faça. Não tem problema nenhum. Pode ser que você precise por um tempo e deixe, né?
1: Remédio vicia.
2: Não vai, entendeu? Remédio para depressão, remédio para ansiedade, ele é tarja vermelha. Os de tarja preta que viciam e o médico vai te dar durante um tempo se ele precisar te tirar se precisar te tirar daquele estado junto com outro, tal, enfim. Terapia, importantíssimo. Ai, que saco ficar lá falando. É uma delícia. Você se aprende, você entende os seus nãos, os seus sims, você entende melhor coisas que aconteceram, se perdoa, né? Não perdoar os outros, o mais importante é a gente se perdoar, uhum. Né? Fazer atividade física, né?
1: Ajuda, né?
2: Ajuda demais. Há dados que comprovam que para ansiedade, né? Você fazer exercício físico pelo menos 3 vezes por semana. Exercício físico de moderado a intenso.
1: Uhum.
2: Aeróbico. Exercício físico aeróbico. Correr, fazer bicicleta, enfim. 45 minutos, 3 vezes por semana. Isso ajuda muito nos sintomas da ansiedade. Né? Isso são estudos
1: Dicas
2: internacionais
1: de ouro,
2: que mostram isso. Então, assim, atividade física, fazer exercício de respiração, como? Procura, você está no YouTube agora, coloca aí alguém sério, alguém bacana que faça questão de meditação, respira 3, prende, solta. Ai, um saco, não é delicioso.
1: Eu faço, hein?
2: Procure amor, procure estar com as pessoas que você gosta, que você ama, procura sair um pouco da tela, vai respirar, nem
1: um
2: seja
1: livro.
2: Num parque, numa avenida poluída aqui de São Paulo, mas sai um pouco, coloca a cara no sol, entendeu? Então, assim, é você buscar coisas e, assim, às vezes o processo é lento e geralmente ele é lento. Você não vai começar uma medicação hoje, daqui a uma semana você tá bem, entendeu? Você vai levar ali, você tem um tempo de adaptação, alguns efeitos colaterais. Enfim, a terapia também é um processo longo. Então, assim, acredita que a situação pode mudar. A minha mãe, desde que eu sou criança, ela fala uma coisa. Não há nada que não possa mudar. Ela tá falando aí. Não há nada que não possa mudar, né? Então, assim, acredita que isso vai mudar. Tá difícil? Tá. Eu sei que muitas vezes a gente acha, principalmente quando você tá em depressão, você acha que você nunca mais vai sair daquele lugar. Procura um especialista, porque você vai sair sim. E se você sair daqui a 10 anos você voltar de novo, vamos começar o processo de novo. A vida é esse eterno recomeço.
1: Perfeito.
2: Né? Minha mãe escreveu aí.
3: Mandou aqui mensagem pra gente encerrar, que a gente já tá no final, Raiz. Mas, ó.
2: Mãe e pai, né?
3: Mãe e pai.
2: Ouro de mim.
3: É isso. Cara,
2: meu pai também, amo.
3: Ó,
2: de paixão.
3: Rosane Loreto mandou aqui pra filhona. Michele é uma mãezona pra Aurora, super dedicada, paciente e criativa. E uma filha maravilhosa. Te amo, filho.
2: Te amo, mãe. Te amo, pai também, doutor Viratã.
1: Pra gente te encontrar nas redes sociais, pra saber mais do teu trabalho, como é que faz?
2: @ Michele Loreto, Michele com 2 L's, Loreto com 1 T só, AP. AP não é de apresentador, é porque meu nome é Michele Loreto de Araújo Pinto. Então é AP de Araújo Pinto. Michele Loreto, AP.
1: Michele com dois L's.
2: Michele com dois L's. Em breve, eu vou ter novidade aqui também no YouTube.
1: E a futura psicóloga, tá, gente? A futura psicóloga.
2: E no futuro, se Deus quiser, eu vou voltar aí pra faculdade. Porque é difícil, né? Você equilibrar todos esses pratinhos, ainda mais com uma bebê ainda. Mas eu quero muito terminar a faculdade de psicologia. E é isso, falar de saúde no jornalismo, escutar cada vez mais esses... A ciência, esses médicos incríveis que a gente tem para levar informação verdadeira.
1: Viva a ciência!
2: Cuidado com fake news sobre saúde. Cuidado com essas baboseiras. Procura uma fonte confiável, tá? E não adianta o remédio da amiga, o remédio da blogueira, o chazinho, o milagre. Milagre não existe. Procura um médico, procura... fontes científicas sérias.
1: Michele Loreto, incrível, querido Caco. Depois dessa, como é que a gente faz pra te achar com muita saúde?
3: Ah, com muita saúde mental, com muita meditação. Você vai lá no Instagram, no TikTok, no arroba Caco Grandino, CACO Grandino. E pra também meditar junto com Roberto Reis.
1: Arroba Roberto Reis, Reis H-A-I-S. Michele, mais uma vez, muito obrigado. Os ouvintes da Mix, com certeza, tiveram hoje aqui uma sessão de terapia de saúde. Um beijo e sucesso, até mais.
2: Um cheiro enorme, tchau, pessoal.
1: E o nosso arroba Mix Tudo na Mix. Tchau, gente, até amanhã. 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

ouvidos. Aliás, a sua música preferida pode cair bem aos ouvidos, né? Deixa eu te contar que daqui a pouquinho, às 8, mais uma edição do Pede no Zap. Esse número é até facinho de você lembrar. É o 11 983 408 mil. É o Zap da Mix. Manda uma mensagem de voz dizendo quem você é, de onde você tá ouvindo a Mix e que som que você quer ouvir nessa noite de terça-feira. Todas as músicas que chegam aqui no Zap da Mix, é claro que por ordem de chegada a gente vai colocando no ar. Uma hora feita por você, melhor ouvinte do Brasil. Bora então, mensagem de voz bonitinha, não esqueça o teu nome e de onde você tá ouvindo a Mix, tá bom? E aproveitando que você vai estar no Zap da Mix, tem presente. 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Faz o show.

0: as notícias. Primeiro, daqui a pouquinho vai começar o Pede no Zap, então não demora pra mandar o áudio, não, pra você ter o seu som aqui na programação do Melhor Mix do Brasil. 11 983 408 mil, teu nome, de onde você tá ouvindo a mix, esse som bacana pra eu tocar. 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
0: Olá, todos queridos, tudo certo? Bora aproveitar a noite de terça-feira da melhor maneira, ouvindo sua música preferida. Faz o chiquinho aqui no zap da Mix com aquela mensagem de voz que você manda todo dia uma pra alguém bacana. Manda uma igual, mas falando o teu nome, de onde você tá ouvindo a Mix e esse som bacana pra gente curtir, mano.
2: Boa noite, Mix. Aqui é o Wesley de Presidente Prudente. Gostaria de ouvir Eu e M, Lose My Religion. Boa. Fazendo um favor, muito obrigado a todos aí.
0: Vai, ó. Pode fazer como ele, 11 983 408 mil.
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0: Agora são 8:07, aquelas guitarras que fazem bem aos ouvidos. Green Day, Broken Dreams.
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0: Eu quero anunciar a sua música, muito, mas muito mesmo, e colocar o seu áudio no ar. Faz o check-in aqui no zap da Mix, é o 11 983 408 mil. Um beijo pra Patrícia de Foz do Iguaçu, no Paraná. Hoje a noite tá das mulheres aqui. Obrigado, meninas. A Crisane tá em Lusiânia, em Goiás. A Ana Paula de Itatiba, São Paulo, manda beijo pro esposo Peter. E você, me conta, de onde? Vamos ouvir o quê? E aí?
2: Boa noite, Rádio Mix.
0: Boa.
2: Eu sou o Michel de Bauru. Toca pra nós, Charlie Brown Jr. Quero oferecer pra minha esposa, Regina, e pra todos vocês da rádio, pra todos os ouvintes. É nóis.
0: É nóis. Valeu, família.
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0: bilionária. Quando a gente fala bilionária, pensa em dólares. Beyoncé, Irreplaceable.
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0: Mais bonito. Vou repetir o zap da Mix, aí você já não esquece mais, porque é facinho de você ter esse número aí na mente, você não esquecer. Ou então já marca na agenda, né? Já tem 11 983 408 mil, aquela mensagem de voz pedindo o teu som, manda pra cá, só não esquece de falar o teu nome. De onde você tá ouvindo a Mix, hein? Por onde também? Na Alexa? Tá ouvindo pela Alexa? Alexa, tocar Rádio Mix. Um beijo pra Tatiana de São João Batista da Glória. Fica em Minas Gerais. A Michelle tá em Floripa, o Iago tá em Suzano. E você?
2: Oi, boa noite. Boa. Aqui é a Rose de Jandira, finalizando meu trabalho e ouvindo a Mix. Toca aí uma do One Direction.
0: Agora, Rose, bom descanso. Beijo pro seu.
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0: Mix 8:26.
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0: Daido, assistiu a bandeira branca, white flag. Bom, quero tocar o teu som. Já mandou o áudio? Pode tocar a qualquer momento. Ainda não há oportunidade de ouvir o seu som até as 9. 11 98 3 4 0 8 mil. Manda sua mensagem pra cá.
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2: Diego Barone de volta aqui na Rádio Mix e minha dica agora pra você é uma animação da Netflix que você precisa ver, chamada Como Mágica. Essa é daquelas que parece ser infantil, mas acaba atingindo muito mais os adultos. A história acompanha Oli, um animalzinho fofinho e inquieto que vive em paz na floresta. A sua curiosidade extrema fez ele cometer um erro e isso condenou toda a sua espécie. E por incrível que pareça, ele vai encontrar ajuda numa ave que é a sua rival por natureza. E por causa de uma semente misteriosa, Oli vai mudar de cor e se tornar uma ave dessa espécie. Entendeu qual é a grande sacada? A gente só sabe o que o outro realmente sente se estivermos na pele do outro. No caso aqui, literalmente. E assim começa uma jornada encantadora, profunda e emocionante num filme que vai te arrepiar até a alma, cheio de cor, ação, humor, surpresas surreais e um final épico. O filme Como Mágica é lindo de encher os olhos e é da Netflix. Me segue no Instagram para mais, arroba Diego Barone no ar, e lá tem o link para o canal Kryptonita no YouTube, onde eu apresento vários conteúdos desse universo.
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0: Não faz um show bonito, parabéns, hein? Ó, demorou pra mandar uma mensagem de voz pedindo um som aqui? A casa é sua, 11 983 40 8000, apareça.
12: Olá, Mix.
0: Oi? Ah,
12: boa noite, aqui quem fala é o Fernando, direto de Boston, nos Estados Unidos. Gostaria de ouvir uma música com o U2, qualquer uma, pode ser, de preferência One. Beijo a todos.
0: Obrigado, querido.
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0: Quirio, tá sabendo que elas voltaram, né? Aliás, essas notícias de música dos seus artistas preferidos, tá tudo na nossa casa na internet. Vai lá, radiomixfm.com.br. Mas se falando nas Pussycat Dolls, elas vão sair em turnê. Se já não saíram, podiam vir aqui no Brasil, né? Fala aí.
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0: Sonhar não custa nada, né? Ô, Alex, você tá em São Caetano do Sul? Obrigado pela tua mensagem de voz, tá? A Thaís, a Lúcia, está no Distrito Federal. A Jenny tá na Vila Mara, em São Paulo. O Rafael tá em Paranapanema. E você? Faz o check-in aqui no Zap da Mix pedindo uma música. Não esqueça de falar o teu nome. De onde você tá ouvindo a Mix e esse som bacana? 11 98340 8000.
2: Boa noite, tudo bom? Aqui boa, é o Ícaro de Sete Lagoas, Minas Gerais. Toquei pra nós a música do NX Zero, Só Rezo.
0: Receba.
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0: Mix, agora faltam 8 minutos para as 9 da noite. A gente curtiu Mr. Props e aqui com a produção do Robin Schultz Wayne.
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0: Aí tu ficou com uma vontade de pedir uma música, não passa vontade não, é só mandar uma mensagem de voz. Todas as músicas que a gente está ouvindo aqui na Mix entre 8 e 9 da noite são as que chegam no zap. É um 11 98340 8000. Aquela mensagem de voz bonitinha, faz assim, ó.
2: Salve Rádio Mix, aqui quem fala é o Jonathan do São Mateus. Toca uma do Maroon 5,
0: boa.
2: Sunday Morning.

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1: Mix gravou 9 em ponto e a saideira, ou fazendo o check-out Ed Sheeran com I Don't Care na versão desplugada. Amanhã a gente já pode abrir o programa com teu som? Manda agora o áudio então, não esquece não. 11 983 408 mil. Não se atrase. 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

0: Está no ar a Voz do Brasil. As notícias do governo federal que movimentaram o país no dia de hoje.
1: Olá, boa noite.
2: Boa noite para você que nos acompanha em todo o país.
1: Terça-feira, 19 de maio de 2026.
2: Vamos ao destaque do dia. Nova etapa do Move Brasil.
1: Anunciados 30 bilhões de reais em crédito para que taxistas e motoristas de aplicativo financiem a compra de carros novos a juros mais baixos. Vanessa Casalino.
3: Com Move, táxis e aplicativos, vai ser possível comprar carros novos de até 150 mil reais, alinhados com a sustentabilidade.
2: Governo do Brasil também moderniza e simplifica regras para quem utiliza motocicletas como ferramenta de trabalho.
1: E ainda já estão valendo as novas regras para a contratação de consignado do INSS.
2: Agora, o beneficiário que solicitar empréstimo terá que validar a operação por meio de biometria facial. Raquel Mariano.
4: Para combater fraudes no sistema do INSS, estão em vigor as regras atualizadas para aposentados e pensionistas contratarem empréstimos por meio do site ou aplicativo do Instituto.
1: Proteção a crianças e adolescentes.
2: Política Nacional de Prevenção e Combate ao Abuso e Exploração Sexual agora é lei.
1: A medida prevê atendimento especializado às vítimas e às famílias e o fortalecimento das redes de assistência.
2: E você vai saber mais na Voz do Brasil sobre o combate à violência no ambiente digital.
1: Hoje na apresentação, eu, Luciana Vasconcelos e Luciano Seixas.
2: E acompanhe a gente ao vivo, acesse radiogov.ebc.com.br ou canal Gov na sua TV aberta.
1: Motoristas de aplicativo e taxistas poderão comprar veículos novos em condições facilitadas.
2: É o Move Táxis e Aplicativos, programa lançado hoje pelo governo do Brasil em evento em São Paulo.
1: O programa vai financiar carros de até 150 mil reais e, entre as vantagens, juros mais baixos e carência de 6 meses.
2: Também foram anunciadas medidas para os trabalhadores que usam motos em suas atividades.
3: O corre dos motoristas por aplicativo é todo por conta do trabalhador. Manutenção, aluguel de carro, veículo econômico.